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1: Olá, boa noite.
2: Boa noite para você que nos acompanha em todo o país.
1: Terça-feira, 2 de junho de 2026.
2: Vamos ao destaque do dia. Brasil reage a tarifas americanas.
1: Governo recebe com indignação proposta dos Estados Unidos em fazer nova taxação a produtos brasileiros.
2: E afirma que não há justificativa para medidas unilaterais contra o nosso país ou contra patrimônios nacionais como o PIX.
1: Presidente Lula condena taxações e diz que PIX é de graça, público e do Brasil.
3: Não é possível. O país não aceita ser tratado como se fosse uma republiqueta de banana.
2: E ainda, saúde.
1: Inaugurado o novo hospital universitário em Catalão, Goiás, que vai beneficiar mais de 1,5 milhão de pessoas.
2: Unidade terá atuação de destaque nas áreas de clínica médica e cirúrgica, pediatria, atendimento a queimados e oncologia. Gabriela Noronha.
4: O Hospital Universitário de Catalão vai ampliar a formação de médicos. Com mais especialistas, a expectativa é reduzir o tempo de espera por consultas, exames e cirurgias na região.
1: E vamos falar também sobre o Desenrola Pequenos Negócios.
2: Quem tem dívida pode negociar e ficar no azul. Sobre o tema, vamos conversar com Paulo Pereira, ministro do Empreendedorismo, da Microempresa e da Empresa de Pequeno Porte.
1: Hoje, na apresentação da Voz do Brasil, Luciana Vasconcelos e Luciano Seixas.
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1: O governo do Brasil reagiu à possibilidade de imposição pelos Estados Unidos de uma nova taxa de 25% a produtos brasileiros.
2: Um documento rebateu ponto a ponto as alegações norte-americanas, comprovando que na relação comercial entre os dois países, os Estados Unidos levam vantagem financeira.
1: Outro ponto defendido foi o sistema de pagamentos PIX, que o Brasil considera como inegociável.
5: Após uma reunião para discutir a intenção dos Estados Unidos de aplicar uma nova tarifa a produtos brasileiros, o vice-presidente Geraldo Alckmin lamentou a recomendação do escritório do representante de comércio dos Estados Unidos. Alckmin afirmou que as autoridades brasileiras forneceram farta documentação comprovando que a política comercial brasileira não discrimina nem prejudica o comércio dos Estados Unidos, tampouco viola normas internacionais vigentes.
6: O governo brasileiro recebe com indignação e entende ser extremamente injusta a recomendação, a proposta do USTR ao presidente Trump. E o presidente Lula vai trabalhar no sentido de que isso não se converta.
5: O governo brasileiro rebateu as alegações dos Estados Unidos para impor nova tarifa de 25% ao Brasil. Entre as justificativas, o país norte-americano alega restrição às grandes empresas de tecnologia, combate ao desmatamento e problema com propriedade intelectual. Em nota, o Brasil esclarece que não há qualquer restrição contra as grandes empresas de tecnologia dos Estados Unidos, que o governo brasileiro apresentou proposta para enfrentamento ao crime organizado e de combate à corrupção ao Departamento de Estado, e que o PIX não traz prejuízo às instituições financeiras norte-americanas. O ministro da Fazenda, Dario Durigan, afirmou, inclusive, que o sistema brasileiro de pagamentos é inegociável.
7: PIX, como esse símbolo maior da nossa soberania financeira, será protegido, será resguardado pelo governo do presidente Lula e não está em nenhum momento em questão para debate.
5: Em evento realizado em Goiás, o presidente Lula mostrou um cartaz com a frase "O PIX é do Brasil" e reafirmou a importância do sistema de pagamento para o brasileiro.
3: O PIX é do Brasil, porque o PIX é de graça e é público e ninguém paga nada. É só clicar. O PIX que está resolvido o nosso problema. O país não aceita ser tratado como se fosse uma republiqueta de banana.
5: O presidente Lula também condenou a recomendação de nova taxação a produtos brasileiros e diz que conversou com o presidente Donald Trump sobre as questões comerciais na visita que fez aos Estados Unidos.
8: Eu fiz 3 horas de reunião com o Trump. Eu entreguei 4 documentos para eles. Eu entreguei um documento sobre a questão do comércio, provando para ele que eles são superavitários, não são deficitários, provando para ele que os principais produtos americanos pagam zero de imposto aqui no Brasil, tudo isso dito para ele.
5: O ministro do Desenvolvimento, Indústria, Comércio e Serviços, Márcio Elias, afirmou que não são todos os produtos que entrariam nessa nova taxação e explicou como pode afetar o Brasil.
9: Os setores mais atingidos seriam de máquinas, de equipamentos, o que tem valor agregado e traz muito prejuízo para emprego, para renda, para as indústrias. O setor de plásticos, produtos de madeira, os papel, cartão, calçados, ferro fundido e peixes e crustáceos. Essas são as áreas mais expostas se essa proposta se convertesse em tarifas, coisa que a gente acredita que não vai ocorrer.
5: O prazo legal para que os Estados Unidos imponham a nova tarifa ao Brasil é 15 de julho. Até lá, o governo do Brasil espera reverter a recomendação. Reportagem Graziele Bezerra.
2: E o governo brasileiro informou que está cumprindo a meta de zerar o desmatamento até 2030, após a alegação contrária dos Estados Unidos.
1: Segundo o governo, a área queimada no país recuou cerca de 40% em 2025, frente à média do período 2017-2024.
2: Além disso, dados divulgados pelo MAP Biomas indicam que, em 2025, o desmatamento no Brasil atingiu seu menor nível em 7 anos.
1: Pela primeira vez desde 2019, o desmatamento ficou abaixo de 1 milhão de hectares em um ano.
2: O estudo constatou também queda de 20% no desmatamento em todos os biomas no ano passado em relação a 2024.
1: O secretário extraordinário de Controle dos Desmatamentos e Ordenamento Ambiental do Meio Ambiente, André Lima, comentou que os resultados vêm de um trabalho que engloba o controle do desmatamento e o reforço de fiscalização.
10: A gente vem conseguindo um trabalho incrível aí de todo o governo federal, fruto da implementação desses planos de prevenção e controle dos desmatamentos em todos os biomas, principalmente de algumas medidas estruturantes que elas vão começar a alcançar mais resultado a partir de agora, de forma mais expressiva a partir agora de 2026. O Brasil dando uma contribuição relevante em magnitude global, né, com impactos globais, não só locais, e mostrando também para os demais países que é possível, sim, almejar essa meta do desmatamento zero até 2030.
2: Mudanças na escala dos trabalhadores, que vão exigir adaptação dos pequenos empresários.
1: Programa Desenrola Pequenos Negócios, que pode ajudar os empreendedores e empresários endividados a acertarem as contas.
2: Temas que estão no radar.

0: pequenos negócios vai ter. A escala 6 por 1 ainda vai ser apreciada pelos senadores, né? Mas a gente vai falar agora um pouquinho desse impacto no comércio. O que está sendo esperado?
1: Ó, Luciana, em primeiro lugar, a gente acha importante dizer que a gente acha que o grande impacto da redução da escala 6 por 1 é positivo para a economia, né? Em primeiro lugar, porque as pessoas vão ter mais tempo. E tendo mais tempo, elas vão consumir mais, vão mais ao cinema, vão mais aos restaurantes, vão estudar mais. As pessoas vão ter mais tempo para se formar, o que movimenta os negócios de educação e, ao mesmo tempo, aumenta a produtividade do trabalhador, que vai estar melhor formado e tudo mais. Vão ter mais tempo para cuidar da saúde, para cuidar da família. Então, de um modo geral, a gente imagina e espera um impacto positivo em vários negócios que vão crescer pelo aumento dessa demanda dos trabalhadores que terão mais tempo. Além disso, Luciana e Luciana, é importante dizer que nós vamos ter melhorias no ambiente do trabalho. Trabalhadores mais assíduos, que vão ter mais tempo para cuidar da sua saúde, portanto, vão estar menos licenciados por problemas de saúde. Só para você ter ideia, no ano passado, em 25, foram mais de 500 mil trabalhadores e trabalhadoras afastados por problemas de saúde, né? Rotatividade menor e gente mais descansada, que se educa mais, vai ter maior produtividade. Então, a gente acha que o impacto é positivo. Agora, evidente, o presidente Lula está de olho para encontrar aqueles negócios, especialmente os pequenos e os médios, que possam ter algum impacto, vamos dizer, mais pesado. E aí nós estamos preparando medidas para ajudar esses empresários a passarem por essa mudança.
2: Ministro, a gente tem aqui uma pergunta de uma empresária de Brasília. Ela quer saber se o Ministério vai ajudar os empresários nessa transição. Vamos ouvi-la.
3: Meu nome é Carolina Celidônio, sou empresária, moro em Brasília. Ministro, boa noite. A pergunta é como o Ministério vai ajudar o microempresário na transição da escala 6 por 1 para a escala 5 por 2?
1: Olha, Carolina, a gente está olhando isso de perto e aí tem uma série de medidas. Então, em primeiro lugar, reforçar as medidas que já estão em curso, não é, Carolina? Assim, desenrola dois, vocês acabaram de mencionar. É a primeira vez na história do Brasil que um governo federal entra em campo para reduzir as dívidas da sociedade, as dívidas das empresas, as dívidas das famílias, não é? Estamos indo para a segunda edição agora. Esse governo fez as maiores linhas para pequenos negócios, a primeira vez que tem uma linha específica para negócios que faturam até 360 mil reais, pequenas empresas. O Procredit 360, o Pronamp, então ampliação do ambiente de crédito. Fora isso, nós estamos pensando em algumas ações específicas para as microempresas. E aí, duas coisas importantes. Em primeiro lugar, estamos pensando o que a gente pode fazer para melhorar o ambiente do MEI, né? A possibilidade de aumentar o teto, permitir que, né, microempresários que faturem um pouco mais possam continuar no MEI. Eventualmente, a possibilidade de contratar mais. Nós estamos estudando uma série de soluções para o empreendedor e para a empreendedora micro, individual, que tem essa atividade tão importante para o país. São 18 milhões de brasileiros aqui. E fora eventuais ponderações, processos de transição, que também vão ser estudados no tempo certo. Então, agora é focar na aprovação do Senado e o governo continuar na preparação das medidas para que esse público possa sair bem, sair de forma positiva dessa mudança.
0: Ministro, o senhor falou do Desenrola, o Desenrola 2.0, que tem um braço aí voltado para os pequenos negócios, né? Como é que os micro, pequenos e médios empresários podem renegociar as dívidas?
1: Olha, primeiro vamos olhar o que é o Desenrola, porque é uma ideia super bacana que o presidente Lula trouxe, né? Você não me perguntou disso, mas um comentário rápido. Desenrola tem uma parte importante para as pessoas físicas. Como um pedaço importante dos empreendedores brasileiros são empreendedores informais, esse Desenrola afeta também os empreendedores. Lá, Luciana, os empreendedores, as famílias, têm descontos de 30% a 90% das suas dívidas. Juros pequenininho, de 1,99%, e prazos alongados para pagar. Como é que é o Desenrola pessoas jurídicas? Como é que vai funcionar o Desenrola para as empresas? Aliás, como é que funciona? A gente fechou agora o ciclo de um mês do Desenrola. Uhum. Primeiro lugar, o presidente Lula dá uma linha de crédito para que o sujeito, o empresário, saia de uma dívida cara e possa ir para uma dívida barata. Então, a pessoa pegou lá os juros do cartão de crédito, o cheque especial, o empréstimo pessoal. Uma dívida de 10 mil reais em um ano pode ter virado 45, 46, 50 mil reais. Multiplica até 5 vezes a dívida em um ano. No Desenrola, essa pessoa pega um crédito barato com juros de Selic mais 5, ou seja, no máximo 20% ao ano, que é bem baixo para o Brasil. Quer dizer, os 10 mil reais lá viram 11, 12. Até 2 anos de carência. Ou seja, a pessoa pega o crédito e fica 2 anos para começar a pagar. E depois que ela começa a pagar, ela tem até 8 anos para pagar. Então, é de mãe para filho aqui o modelo do Desenrola, para permitir que esses negócios que se endividaram muito no passado possam recuperar o seu

0: fôlego para investir e gerar emprego. Ó, com um mês de programa, Luciana, a gente já tem mais de 10 bilhões emprestados para essas pequenas e médias negócios, e negócios no Pronampe e no Procred. São 60 mil operações de Pronampe, que são as empresas um pouquinho maiores, mais de 18 mil operações do Procred. Então, até aqui o programa, nós estamos trabalhando, estamos focados, mas até aqui o programa é um sucesso.
1: Ministro, a gente tem mais uma pergunta aqui de um ouvinte sobre esse tema. Vamos ouvir.
2: Meu nome é Carla Carnevale Gomes, sou proprietária de uma padaria em Eldorado do Sul, Rio Grande do Sul. E eu tenho uma dúvida, quem está com o nome sujo ou com o CNPJ negativado vai conseguir acessar o Desenrola com facilidade?
0: Olha, Carla, na verdade o Desenrola é pensado especialmente para essa pessoa. Se você está com esse problema, conhece algum empresário que está com esse problema, estimule a pessoa a buscar o Desenrola, porque a ideia é exatamente essa, que a pessoa tem um crédito barato. Ô Luciano, por que que esse crédito é barato? Olha, vejam que interessante o modelo criado pelo governo presidente Lula. Porque o governo garante a dívida. Por que que a dívida é... Por que que um empréstimo é tão caro para um pequeno empresário? Porque ele não tem bem, ele não tem dinheiro no banco. Minha avó dizia assim, só consegue empréstimo quem não precisa, né? A pessoa que precisa não tem como garantir o débito. Por que que esse empréstimo é barato? Porque o governo garante o débito. Diz, ó, banco, pode emprestar lá para a dona Carla, dona da padaria, que se ela não pagar, eu pago. E isso permite que o modelo tenha juros menores. Então, esse programa, o Desenrola, é focado sim para aqueles que estão com nome sujo, que estão negativados, que estão com dívidas bancárias. Basta que o empresário ou a empresária procure o seu banco e diga que quer entrar no Desenrola, entenda os termos e avance nessa contratação que se dá diretamente no banco que é detentor da dívida.
3: E já tem um balanço, o senhor falou 10 bilhões de reais pelo Pronampe e pelo Procred, que emprestam esse dinheiro para as pessoas, né? E tem um balanço mais?
0: É isso, acho que... É, veja, nós disponibilizamos um recurso grande, né, de garantia. O recurso pode chegar a 10 bilhões de reais da parte do governo, que vai permitir empréstimos de até 60 bilhões de reais, é bastante dinheiro. E os dados que a gente tem hoje, aliás, os dados estão fresquinhos aqui, a gente acabou de levantar. São dessa ordem, quer dizer, são mais de 10 bilhões emprestados já no Pronampe. O Pronampe é aquela empresa um pouquinho maior, que pode faturar até 4,8 milhões de reais por ano. Uma empresa grande já. No Pronampe são 60 mil operações já, mais de 60 mil operações. E no Procred, que essa é uma linha que a gente tem especial carinho, porque foi criada pelo presidente Lula para as empresas menores, que faturam até 360 mil reais por ano, 30 mil reais por mês. No Procred, a gente tem mais de 18 mil empresas que já buscaram essa linha de apoio para que, como eu disse, possam limpar seus nomes e voltar a investir, gerar emprego e fazer o Brasil crescer.
1: Ministro, agora a gente recebeu também perguntas de microempreendedores individuais. O Ideraldo, do Acre, quer saber sobre o teto de faturamento do MEI. Vamos ouvir.
4: Senhor ministro, meu nome é Ideraldo Gomes, moro na cidade de Chapuri, estado do Acre. Atualmente eu sou MEI e eu queria lhe perguntar se há perspectiva do teto subir, que hoje é de 81 mil, se há perspectiva do teto subir mais.
0: Ó, o Ideraldo está bem informado e está acompanhando os debates nacionais importantes aí. Primeiro assim, Ideraldo, primeiro só fazer um comentário rápido sobre o MEI. O MEI é uma criação do presidente Lula, né? O que faz o MEI? É uma revolução social no Brasil, porque são 18 milhões de brasileiros que estavam na renda informal, que, portanto, não tinham um comprovante lá para poder alugar uma casa, não tinham um comprovante para tomar um empréstimo. Se fosse lá a senhora que faz a tapioca de manhã, se acidentasse, ela não tinha auxílio-doença. Se fosse a manicure e engravidasse, ela não tinha auxílio-maternidade. Então, o que fez o presidente Lula? Criou um microempreendedor individual, botando todo o sistema de previdência à disposição dessas pessoas. Então, todos os direitos previdenciários que um seletista tem, eles passaram a ter também, formalizando a renda e gerando um CNPJ. Portanto, é uma revolução criada pelo presidente Lula lá no segundo mandato dele. Qual que é o pleito da categoria hoje, Luciano? É que há muitos anos esse teto tem um limite de quem pode ser MEI. Como é um modelo muito facilitado, a pessoa... Um empreendedor no Brasil há 10 anos, antes do MEI, tinha que pagar 15 tributos para empreender. Agora ele paga R$ 80 por mês, uma vez só, uma única guia. Como é muito facilitado, tem um limite. Só pode entrar no MEI quem fatura até 81 mil. Mas faz mais de 10 anos que esse limite não é atualizado. Os governos passados esqueceram o MEI, negligenciaram o MEI. Então o presidente Lula determinou que o governo ache uma solução Essa solução tem que ser feita com cuidado, porque tem impacto fiscal e o compromisso do presidente Lula com a saúde fiscal do Brasil é total. Mas nós estamos em fase final de análise, quero dizer lá para o nosso amigo do Acre que nos próximos dias a gente deve ter uma proposta para melhorar, facilitar e permitir que esses MEIs cresçam ainda mais em faturamento.
3: Então a gente vai estar esperando, ministro. A gente conversou aqui com Paulo Pereira, que é ministro do empreendedorismo, da microempresa, da empresa de pequeno porte. Muito obrigado aqui pela sua participação na Voz do Brasil.
0: Obrigado, ó, foi rápido, valeu demais, quero voltar outras vezes, é um prazer estar com vocês.
1: Atendimento para a população e formação de médicos especialistas.
3: Foi inaugurado hoje o Hospital Universitário de Catalão, em Goiás, que vai atender mais de 1,5 milhão de pessoas da região.
1: O presidente Lula esteve na inauguração e também visitou o Hospital Universitário de Rio Verde, que tem sido referência em inovações tecnológicas no SUS.
5: O novo Hospital Universitário da Universidade Federal de Catalão vai atender 56 municípios da região centro-sudeste de Goiás, beneficiando mais de 1 milhão e 500 mil pessoas. A estrutura tem capacidade para 166 leitos de internação, incluindo UTI adulto e neonatal, e conta ainda com salas cirúrgicas, obstétricas, de endoscopia, consultórios ambulatoriais e parque de diagnóstico por imagem completo. Para iniciar as atividades, o Hospital Universitário recebeu 67 milhões de reais do governo federal. E para o custeio da unidade, o Ministério da Educação vai garantir um repasse anual de 261 milhões de reais. O presidente Lula destacou a importância da parceria para concluir projetos como este.
6: Muitas vezes as prefeituras ou o próprio Estado, às vezes, têm condições de fazer um hospital. Mas o problema da saúde, o mais simples é o hospital. O que é difícil é comprar as máquinas que precisa e o custeio do hospital. E aí é que entra a complacência democrática. É estabelecer que um ente sozinho não consegue fazer as coisas, então é preciso juntar prefeito, governo do Estado, presidente da República e Deus para que a gente atenda aos interesses do povo desse país.
5: Além de garantir atendimento a quem precisa, o Hospital Universitário de Catalão vai ampliar a formação de médicos. Com mais especialistas, a expectativa é reduzir o tempo de espera por consultas, exames e cirurgias na região. A medida integra o programa Agora Tem Especialistas do Ministério da Saúde. O ministro da pasta, Alexandre Padilha, comentou os resultados do programa pelo país.
7: O Agora Tem Especialista, que criou uma tabela de financiamento que é 3 vezes maior do que a antiga tabela SUS, que permitiu que hospitais privados pudessem abrir as portas para atender os pacientes do SUS, que faz investimentos como esse que nós estamos fazendo aqui, nesse um ano, 2025, nós batemos o recorde de cirurgias eletivas pelo SUS, 14 milhões e 900 mil cirurgias pelo SUS.
5: Também nesta terça-feira, o presidente Lula visitou o Hospital Municipal Universitário de Rio Verde. A unidade se tornou referência em inovação na rede pública de saúde e realizou este ano a primeira cirurgia robótica pelo Sistema Único de Saúde da região. Reportagem Gabriela Noronha.
3: E pela manhã, o presidente Lula esteve em Catalão para inaugurar a nova sede do Instituto Federal Goiano.
1: O novo local ampliou a capacidade de atendimento e substituiu o imóvel anterior, que era alugado.
8: Foi com base na qualidade de ensino que o estudante Heitor Martinez de Andrade escolheu o Instituto Federal de Catalão para fazer o curso de técnico em informática integrado ao ensino médio. Agora, com as instalações novinhas, ele conta que está ainda mais animado.
9: A gente não tinha várias coisas básicas. Era um lugar muito remoto, aqui já é um lugar bem mais próximo do centro urbano. Está tudo no prédio novo, contribui muito para a gente se dedicar para a aprendizagem.
8: A nova sede do Instituto Federal Goiano recebeu 6 milhões e meio de reais em investimentos do novo PAC, que financiou mais de 70% do valor total da obra. A unidade de Catalão já conta com mais de 2.800 matrículas. A previsão é que outras 800 vagas sejam oferecidas com a contratação de mais servidores e a abertura de novos cursos até o ano que vem. A nova estrutura também fortalece projetos de pesquisa desenvolvidos pelo campus. Um deles busca criar rotas tecnológicas para o processamento de minerais críticos e terras raras extraídos do complexo mineral de Catalão. O ministro da Educação, Leonardo Barchini, falou sobre o potencial dos institutos federais.
10: Que educação pública gratuita de qualidade quer dizer soberania, quer dizer que nós vamos preservar as nossas terras raras, os nossos minerais críticos, o meio ambiente.
8: Em todo o estado de Goiás, há 14 campi do Instituto Federal, que oferecem 236 cursos e contam com mais de 30 mil alunos matriculados. No Brasil, os IFES possuem 36 sedes próprias, com investimento de mais de 430 milhões de reais por meio do novo PAC. O presidente Lula ressaltou a importância da educação na transformação do país.
11: Não tem saída se a gente não investir na educação. O que a gente vai investir hoje é retorno financeiro amanhã, é retorno cultural.
8: Durante a cerimônia, o Ministério da Educação lançou um edital que vai financiar a participação de estudantes em competições científicas nacionais e internacionais. A iniciativa busca ampliar oportunidades para jovens pesquisadores e incentivar a produção científica em todo o país. De Catalão, em Goiás, Luana Karen.
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3: A China reconheceu todo o território brasileiro livre da febre aftosa sem vacinação.
1: A decisão foi anunciada durante a visita do ministro das Relações Exteriores, Mauro Vieira, a Pequim.
3: O Brasil não registra há 20 anos casos de febre aftosa, uma doença viral altamente contagiosa que afeta animais bovinos, suínos, caprinos e ovinos.
1: E essas foram as notícias do Governo do Brasil.
3: Uma realização da Secretaria de Comunicação Social da Presidência da República.
1: Com produção da empresa Brasil de Comunicação.
3: Fique agora com as notícias do Poder Judiciário e do Congresso Nacional. Uma boa noite.
1: Boa noite para você e até amanhã.
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15: STF determina que a União elabore plano de retirada do garimpo ilegal do território Cinta Larga.
16: Para o STJ, a ação coletiva é inadequada para discutir reajustes em locação de veículos para motoristas de aplicativo.
15: Justiça condena a empresa a indenizar técnico de segurança do trabalho que foi agredido por um colega durante o expediente.
16: Boa noite, eu sou Marcelo Della Libera.
15: E eu, Marcela Luiza.
16: A União tem 30 dias para apresentar um plano para a retirada do garimpo ilegal no território indígena Cinta Larga, em Rondônia e Mato Grosso.
15: A decisão é do ministro Flávio Dino, relator do caso no Supremo Tribunal Federal. Ele levou em conta a persistência das atividades ilegais na região.
16: De acordo com a decisão, o documento deverá prever a atuação dos órgãos federais e estaduais competentes.
15: Após ser solicitado ao relator e aprovado, o plano deverá ser executado no prazo máximo de 60 dias corridos.
16: A ação coletiva é via inadequada para discutir suposto abuso em reajuste na locação de veículos para motoristas de aplicativo.
15: Essa conclusão é do STJ, Fátima Uchoa.
17: O Sindicato dos Motoristas de Aplicativo do Estado ajuizou ação coletiva contra uma empresa que atua na locação de veículos para a categoria, pedindo reconhecimento do caráter abusivo dos reajustes e que a empresa fosse proibida de aplicar novos aumentos e de cancelar os contratos, além de ter de indenizar por dano moral coletivo. O processo foi extinto sem resolução do mérito, o que foi mantido pela terceira turma do STJ. Segundo a relatora ministra Nancy Andrighi, a ação coletiva não é cabível, pois é preciso analisar individualmente as condições de cada contrato, o que afasta a existência de um mesmo fato gerador capaz de atingir várias pessoas de maneira semelhante.
16: Um técnico de segurança do trabalho que foi agredido por um colega durante o expediente deverá ser indenizado em 30 mil reais.
15: Para o TST, a empresa tem obrigação de manter um ambiente de trabalho saudável. Larissa Batista.
18: De acordo com o boletim de ocorrência, a agressão ocorreu porque o técnico de segurança do trabalho havia identificado que um dos trabalhadores estava com o uniforme rasgado e sem itens obrigatórios de segurança. As instâncias anteriores condenaram a construtora ao pagamento de R$30 mil e converteu o pedido de demissão em rescisão indireta. No TST, a condenação foi mantida, uma vez que a empresa responde por atos praticados pelos empregados durante o expediente e tem o dever de garantir um ambiente seguro, prevenindo situações de violência e preservando a integridade física e psicológica dos trabalhadores. A decisão foi unânime e ainda cabe recurso.
16: Justiça condena município de Santana, no Amapá, a recuperar muro de arrimo na área portuária.
15: A decisão atende a um pedido do MPF, Vanessa Pereira.
19: Segundo laudos da Defesa Civil, o muro entrou em colapso e oferece riscos humanos, patrimoniais e ambientais. Na sentença, a Justiça determinou que a Prefeitura de Santana realize a reforma da estrutura e garanta a segurança do muro de arrimo. Além disso, o município deve apresentar em até 2 meses laudo técnico e plano de recuperação que indiquem de forma precisa o estado atual da estrutura e as reformas e os reparos necessários. Após essa etapa, as obras devem começar e terminar em até 4 meses, sob pena de multa diária de R$10 mil.
16: A Justiça Federal determinou que a União adote as medidas necessárias para regularizar a situação migratória de 16 indígenas da Argentina que estão residindo em Itapiranga, Santa Catarina.
15: O pedido foi feito pela Defensoria Pública da União, que alegou que o grupo não tem nenhum documento de identidade.
16: Segundo a decisão, a Polícia Federal deve admitir a autodeclaração do grupo como elemento inicial de identificação.
15: Também deverá ser realizado, no prazo de 60 dias, o atendimento individualizado dos interessados com o objetivo de viabilizar a presença dos indígenas e a coleta dos elementos necessários para a identificação do grupo.
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16: Boa noite.
15: Uma boa noite e até amanhã.
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20: Eu sou Paula Groba.
21: E eu sou Humberto Pinheiro.
20: E estes são os destaques de hoje do Jornal do Senado, que começa agora.
21: Senado derruba a resolução do CONANDA sobre atendimento a menores de 14 anos vítimas de violência sexual.
20: Fim da escala 6x1, Davi Alcolumbre afirma que proposta sobre redução de jornada de trabalho passará por comissões antes do plenário.
21: Projeto apresentado no Senado muda regras para a criação de CPIs e análise de denúncias contra ministros do Supremo.
20: Boa noite.
21: Boa noite.
20: As regras para o atendimento de crianças e adolescentes vítimas de violência sexual podem mudar. O Senado aprovou a revogação, ou seja, o cancelamento de uma resolução do CONANDA, o Conselho ligado ao Ministério dos Direitos Humanos e Cidadania, que orientava órgãos públicos e profissionais da rede de proteção sobre como acolher essas vítimas.
21: A norma também tratava dos procedimentos em casos de gravidez decorrente de estupro e do acesso ao aborto previsto em lei. O texto segue agora para promulgação. Mais informações com Rodrigo Rezende.
22: A resolução do Conselho Nacional dos Direitos da Criança e do Adolescente, o CONANDA, traz diretrizes para atendimento de crianças e adolescentes vítimas de violência sexual. O texto também trata da garantia da interrupção legal da gravidez quando esta for decorrente de estupro. A resolução diz que a interrupção legal da gestação é um direito humano de crianças e adolescentes vítimas de violência sexual e que a ausência dos pais ou responsáveis legais não impede o pleno exercício do direito à informação de crianças e adolescentes, sendo obrigatório que todas as informações e esclarecimentos sobre a interrupção da gestação sejam fornecidas de forma clara e acessível. A relatora da proposta, que susta a resolução, senadora Damaris Alves, do Republicanos do Distrito Federal, argumenta que partes do texto deveriam ter sido elaboradas pelo Congresso e não pelo CONANDA, e por isso ele deve ser cancelado.
0: fazer uma outra resolução sem extrapolar as questões constitucionais que o Conanda extrapolou. É isso que nós estamos questionando aqui.
22: Ainda de acordo com a resolução, o acesso à interrupção legal da gestação no caso de crianças e adolescentes vítimas de estupro não dependeria da feitura de boletim de ocorrência relativo à situação de violência sexual e de decisão judicial autorizativa do procedimento.
20: E uma substância tóxica ainda presente em tintas e materiais de revestimento poderá ter o uso ainda mais restrito no Brasil. O Senado aprovou um projeto que reduz para 90 partes por milhão o limite de chumbo permitido nesses produtos, reforçando a proteção da saúde de trabalhadores e consumidores. O texto alinha o Brasil aos padrões internacionais de proteção à saúde.
21: A exceção vale para tintas de uso industrial e marítimo, como as utilizadas para prevenir corrosão e ferrugem. A proposta estabelece penalidades a quem descumprir as regras, como notificação, produto apreendido ou multa com valor equivalente ao da mercadoria apreendida. O texto segue agora para a sanção presidencial.
20: A proposta que reduz a jornada de trabalho e garante 2 dias de descanso semanal, também conhecida como fim da escala 6x1, passará por debates no Senado antes da votação. O presidente da Casa, Davi Alcolumbre, afirmou que o texto aprovado pela Câmara dos Deputados será analisado pelas comissões temáticas antes de chegar ao plenário. Segundo ele, por afetar diretamente trabalhadores, empresas e a economia do país, a medida exige um debate amplo e aprofundado com todos os setores envolvidos.
21: Ao anunciar uma reunião com líderes partidários para discutir o tema na próxima semana, Alcolumbre destacou que cabe ao Senado aperfeiçoar propostas de grande impacto social e econômico, e não apenas confirmar decisões já tomadas pela Câmara.
2: Essa proposta vai ter que tramitar nas comissões. Não é razoável que a Câmara dos Deputados passe 5 meses debatendo um assunto muito relevante para o Brasil e o Senado Federal seja obrigado a carimbar um texto aprovado na Câmara. Seria muito razoável se o Senado pudesse melhorar um texto com essa importância. Se os senadores pudessem debater um assunto dessa envergadura com calma, sem assodamento, sem pressa.
20: E antes de se posicionar sobre a tarifa extra de 25% proposta pelos Estados Unidos para produtos brasileiros, o Senado deve ouvir o setor produtivo.
21: O presidente da Comissão de Relações Exteriores, senador Nelson Ultradi, defendeu a análise de dados concretos sobre os impactos da medida. Segundo ele, o momento exige cautela. Repórter Raíssa Abreu.
4: A proposta de uma nova tarifa, que ainda precisa ser aprovada pelos Estados Unidos, veio dias depois do anúncio de que o governo Trump havia classificado o primeiro comando da capital, o PCC, e o Comando Vermelho como organizações terroristas. O senador Nelson Ultradi, do PSD de Mato Grosso do Sul, que é presidente da Comissão de Relações Exteriores, não descarta o envio de uma missão diplomática, institucional e apartidária aos Estados Unidos.
23: Não é uma pauta de governo ou de oposição, é uma pauta de Estado. Quanto menos contaminação política e eleitoral tiver nesse momento, melhor vai ser para o país.
4: A proposta dos Estados Unidos sobre novas tarifas ainda depende de consulta pública e de uma audiência prevista para julho. O tema faz parte de investigação que concluiu que algumas práticas brasileiras, como o uso do PIX, seriam prejudiciais ao comércio estadunidense.
20: Quem vende um imóvel no Brasil pode pagar menos imposto no futuro. Um projeto em análise no Senado autoriza a atualização anual do valor de imóveis declarados no imposto de renda pela inflação oficial do país.
21: Com isso, o contribuinte reduziria a diferença entre o valor de compra e o de venda do bem, diminuindo a cobrança do imposto sobre o ganho de capital. A reportagem é de Alexandre Campos.
24: De acordo com a proposta do senador Flávio Arnes, do PSB do Paraná, o ajuste no valor do imóvel poderá ser feito com os índices anuais do IPCA a partir de 1º de janeiro de 1996. Com o exemplo de um imóvel que na aquisição em 2002 custou R$ 100 mil e foi vendido em 2026 por R$ 600 mil, Flávio Arnes explicou que, pela regra atual, sobre o ganho de capital de R$ 500 mil, será aplicada a alíquota de 15%, o que representa um imposto de R$ 75 mil.
25: Qual que é a nossa proposta de mudança? Valor de compra em 2002, R$ 100 mil. Valor de venda em 2026, R$ 600 mil, pela correção inflacionária do valor do imóvel desde sua aquisição, R$ 400 mil. O ganho de capital será de R$ 200 mil. O imposto será 15% sobre R$ 200 mil, ou seja, R$ 30 mil é uma redução de R$ 45 mil.
24: Outros dois projetos apresentados recentemente permitem a dedução de gastos com a aquisição de aparelhos auditivos, lentes de contato corretivas e óculos de grau, inclusive a armação, da base de cálculo do imposto de renda.
20: Outro projeto apresentado no Senado propõe mudanças em decisões que hoje ficam concentradas nas mãos do presidente da Casa. A proposta estabelece prazos e prevê a participação de órgãos colegiados na análise de pedidos de criação de comissões parlamentares de inquérito, as CPIs, e de denúncias por crime de responsabilidade contra ministros do Supremo Tribunal Federal.
21: Atualmente, cabe ao presidente do Senado decidir sozinho sobre essas questões. A reportagem é de Marcela Diniz.
5: De acordo com o projeto, o presidente do Senado terá 5 dias para verificar se o pedido de criação de CPI atende os requisitos constitucionais e regimentais. Se estiver tudo ok, o documento deverá ser lido na sessão seguinte ao término do prazo e, a partir daí, a CPI deverá ser instalada em até 10 dias. Caso o presidente não se manifeste, caberá ao primeiro vice-presidente do Senado fazê-lo e, na falta do vice, a mesa do Senado votará o pedido dentro de 5 dias. O autor do projeto, senador Isalci Lucas, do PL do Distrito Federal, critica a concentração de poderes na figura do presidente do Senado e argumenta que a definição de prazos é necessária para que as CPIs cumpram seu papel de ser instrumento das minorias para a investigação de irregularidades.
6: Nenhum direito constitucional pode depender da boa vontade de uma única pessoa. Quando a Constituição garante um instrumento de fiscalização, este instrumento precisa funcionar.
5: No caso de denúncia contra ministro do Supremo Tribunal Federal, o projeto dá 15 dias de prazo de análise para o presidente do Senado. A rejeição só se dará por voto da maioria absoluta da mesa diretora.
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21: Edição de Paula Groba. Trabalhos técnicos de Eliseu Caires. O Jornal do Senado fica por aqui. Acompanhe agora as notícias da Câmara dos Deputados. Boa noite.
20: Boa noite e até amanhã.
14: Jornal Câmara dos Deputados. Atuação na Defensoria pode dar desconto no FIES a estudantes de Direito.
9: Avança nas comissões a criação de carteira de identificação oncológica.
14: Projeto determina fornecimento de alimentação ao empregado doméstico.
9: Boa noite. Projeto em discussão na Câmara torna obrigatório o fornecimento de alimentação aos empregados domésticos. Confira os detalhes com o repórter Luiz Cláudio Canuto.
10: A Comissão de Trabalho da Câmara aprovou projeto que obriga o fornecimento de alimentação ou vale-refeição para empregados domésticos. O texto estabelece a responsabilidade do Poder Executivo em regulamentar as condições e os valores dos benefícios. A proposta da deputada Denise Pessoa, do PT do Rio Grande do Sul, muda a lei que regulamenta o trabalho doméstico. A relatora, deputada Érica Hilton, do PSOL de São Paulo, foi favorável à proposta.
11: Para que a trabalhadora ou o trabalhador doméstico possa adquirir a sua própria alimentação, possa se alimentar. Hoje nós não temos nenhuma legislação, nem a CLT prevê esse tipo de alimentação in natura ou via ticket ou algum fornecimento de vale refeição. E isso escancara um Brasil profundo de desigualdade, um Brasil profundo que estabeleceu os parâmetros e as relações do trabalho doméstico ancorado numa relação praticamente escravocrata do que é esse trabalhador dentro da sua casa. Como é que essa trabalhadora, como eu coloquei no meu voto, muitas vezes fazendo a alimentação daquela família, quando se trata, né, de estar na casa de família, não tem a garantia de poder se alimentar com aquele alimento.
10: Érica Hilton lembrou que desde 2006, uma lei passou a proibir ao empregador doméstico descontar do salário alimentação, roupas, higiene e moradia, além de despesas de transporte, hospedagem e alimentação em caso de acompanhamento em viagem. O projeto ainda vai ser analisado pela Comissão de Constituição e Justiça. Para virar lei, a medida precisa ser aprovada pela Câmara e pelo Senado. Da Rádio Câmara de Brasília, Luiz Cláudio Canuto.
14: Economia.
1: Wellington Prado, do PSD, condena o reajuste da tarifa de energia elétrica autorizado para Minas Gerais e afirma que a população está sendo penalizada com aumentos acima da inflação. Segundo ele, consumidores, comerciantes, indústrias e produtores rurais serão afetados pela medida.
9: Wellington Prado questiona ainda a qualidade dos serviços prestados pela empresa responsável, citando interrupções frequentes no fornecimento de energia. O parlamentar defende mais fiscalização do setor e anuncia iniciativas para contestar o reajuste e cobrar melhorias no atendimento.
14: Trabalho.
1: Luiz Lima, do Novo do Rio de Janeiro, critica o fim da escala 6x1 e questiona os possíveis efeitos da medida sobre a informalidade, os custos das empresas e a geração de empregos. Para o deputado, a mudança foi aprovada sem debate aprofundado sobre seus impactos econômicos.
9: Luiz Lima também compara indicadores econômicos do Brasil com os de outros países, destacando diferenças de salários e carga tributária. O parlamentar manifesta preocupação com a perda de competitividade da economia brasileira e com a transferência de empresas para países vizinhos.
1: Durante viagem ao Maranhão, Rubens Pereira Júnior, do PT, declara que recebeu congratulações por votar pela redução da jornada de trabalho. O deputado reforça que o projeto é mais uma medida do governo que tem como foco o segmento mais vulnerável da população.
9: Rubens Pereira Júnior também relata visitas a lideranças políticas dos municípios de Brejo, Buriti, São Mateus e Lagoaçu. Ele se coloca como um canal para as demandas dos servidores municipais e das comunidades do interior junto à Câmara.
14: Comissões.
1: Deputados querem alterar a CLT para aumentar a proteção de trabalhadores estáveis. O repórter José Carlos Oliveira nos explica as mudanças.
3: Trabalhadores com estabilidade provisória no emprego poderão ter nova proteção na consolidação das leis do trabalho, a fim de evitar injustiça nos casos de demissão por justa causa. A medida beneficia, por exemplo, gestantes e dirigentes sindicais que têm direito à estabilidade temporária na CLT. As alterações constam de projetos de lei dos deputados Ivan Valente, do PSOL de São Paulo, e Vicentinho, do PT de São Paulo, organizados em texto único do relator na Comissão de Trabalho da Câmara, deputado Bongás, do PT do Rio Grande do Sul.
8: O projeto exige, a partir do momento em que foi, por parte da patronal, dito que está, sob justa causa, esse trabalhador com estabilidade demitido, no máximo em até 10 dias, ele precisa abrir o inquérito. Aberto o inquérito, passa então a ter a defesa e, em confirmando a justa causa, aí efetivamente está consolidado, ele vai ser afastado. Mas, se o trabalhador conseguir provar que a justa causa estava incorreta, a empresa vai ser obrigada a mantê-lo no emprego e a pagar o seu salário.
3: Atualmente, a CLT já prevê a apuração de falta grave para a demissão por justa causa, mas não determina a obrigatoriedade do inquérito. Já a proposta da Câmara diz que o empregador deverá apresentar reclamação por escrito contra o trabalhador à vara ou ao juízo de direito dentro de 10 dias. A demissão só será efetivada após decisão definitiva da Justiça. Bongás explica o quadro atual que ele espera ver superado após a transformação dessa mudança em lei.
8: Trabalhador que tem estabilidade no emprego não pode ser demitido, e nem mais gestante. Mas num caso de demissão de justa causa, o que acontece hoje, tradicionalmente? O empregador demite e não abre um inquérito para que possa justificar e para que o trabalhador possa se defender. E aí essa pessoa passa a não receber salário, fica meio no anonimato. Se é um dirigente sindical que tem estabilidade no emprego, vai ao sindicato, mas ele não pode estar na empresa, não recebe salário, o sindicato tem que administrar essa situação. Então, algo totalmente injusto.
3: A proposta que protege gestantes e trabalhadores com estabilidade sindical em caso de demissão por justa causa está em análise agora na Comissão de Constituição e Justiça. Se for aprovado na CCJ, poderá seguir diretamente para análise do Senado, sem necessidade de votação no plenário da Câmara. Da Rádio Câmara de Brasília, José Carlos Oliveira.
14: Desenvolvimento Regional.
9: Ranieri Paulino, do Republicanos, cobra do governo da Paraíba a interiorização do atendimento às pessoas com deficiência, evitando que tenham que viajar longas distâncias até a capital para tratamentos básicos e especializados.
1: Ranieri Paulino defende também um projeto de sua autoria para federalizar a rodovia de ligação entre Café do Vento, Sapé e Guarabira, facilitando o fluxo regional. Ele convoca os deputados do estado a incluir a região do Brejo Paraibano no orçamento federal, garantindo mais recursos para a população.
9: Átila Lins, do PSD, considera que a agenda do governo federal produziu avanços para o Amazonas. O deputado cita a entrega de moradias do Minha Casa Minha Vida em Manaus e as ações voltadas à recuperação da BR-319, corredor que integra o Amazonas ao restante do país.
1: Átila Lins também destaca investimentos em infraestrutura, como a construção do porto da Manaus Moderna e a retomada do programa Luz para Todos. Para ele, as iniciativas abrem perspectivas positivas para o desenvolvimento do interior do estado.
14: Transportes.
9: Charles Fernandes, do PSD da Bahia, critica a decisão da Azul de reduzir a capacidade dos voos regionais que atendem Guanambi. O deputado afirma que a companhia trocou uma aeronave maior por outra de 9 lugares, apesar de a antiga operação registrar cerca de 70% de ocupação.
1: Charles Fernandes aponta que a Azul adotou medida semelhante para voos em Vitória da Conquista. Ele cobra providências do governo federal contra a concentração do mercado aéreo, alegando que a situação encarece passagens e compromete investimentos no interior da Bahia.
14: Agricultura.
9: Padre João, do PT de Minas Gerais, critica o uso de agrotóxicos e pede que o Congresso incentive os bioinsumos e a produção orgânica. Segundo ele, substâncias proibidas seguem presentes na produção agrícola brasileira, ameaçando exportações e impactando a saúde pública.
1: Padre João afirma que a União Europeia e a China já teriam rejeitado produtos brasileiros por apresentarem resíduos de agrotóxicos. O parlamentar reforça ainda que o uso dessas substâncias provoca o desequilíbrio ambiental e pode contaminar lençóis freáticos.
14: Educação.
9: Formados em direito que atuarem na Defensoria Pública podem ter desconto no FIES. A repórter Júlia Lopes explica como será o abatimento.
12: Pessoas formadas em direito poderão ter desconto de 1%, incluído juros, no saldo devedor do FIES, o Fundo de Financiamento ao Estudante do Ensino Superior. O projeto aprovado na Comissão de Educação da Câmara dos Deputados se aplica àqueles que prestarem serviços à Defensoria Pública. A proposta inclui esse grupo na Lei do FIES, que atualmente prevê o abatimento desse valor no saldo devedor para professores efetivados da Rede Pública de Educação Básica, graduados em licenciatura e com jornada mínima de 20 horas semanais. Médicos de família das Forças Armadas que atuam em regiões com carência de profissionais e também profissionais da saúde que trabalharam no Sistema Único de Saúde durante a pandemia da Covid-19. No texto, a prestação de serviços pelos graduados em direito deverá ser feita de forma não remunerada, com jornada mínima de 8 horas semanais. Para o relator, deputado Tiago De Joaldo, de Sergipe, o projeto insere essas pessoas no mercado de trabalho e, no futuro, pode beneficiar outros cursos de graduação.
15: A gente fez um acréscimo ali no final do dispositivo de que isso vai depender da disponibilidade orçamentária do governo. Então, não é todo mundo que vai ter o acesso automático ao desconto. Então, vai ter essa regulamentação que o governo vai emitir para isso. Acho que abre, inclusive, portas para que outros cursos extremamente importantes, como a área de medicina, a área de engenharia agronômica, engenharia civil, né, a gente possa estar colocando essa mão de obra também em setores públicos à disposição da sociedade.
12: O FIES é um auxílio financeiro aos estudantes para a realização de cursos de graduação em instituições privadas de ensino superior. Nos últimos 10 anos, o fundo beneficiou mais de 1 milhão de estudantes. Para isso, o Ministério da Educação, por meio do Fundo Nacional de Desenvolvimento da Educação, destinou um orçamento de quase 120 bilhões de reais desde 2015. O deputado Rafael Prudente, do MDB do Distrito Federal, autor da proposta, destacou que o desconto no saldo devedor do FIES, além de diminuir a dívida dos estudantes de direito, também contribuirá com a população que precisa de atendimento jurídico gratuito. A proposta segue agora em análise na Comissão de Finanças e Tributação. Da Rádio Câmara de Brasília, Júlia Lopes.
14: Eleições.
1: Hildo Rocha, do MDB do Maranhão, critica o preconceito que, segundo ele, existe contra candidatos que possuem familiares na política. O deputado acredita que isso não deve ser utilizado como critério para desqualificar uma candidatura.
9: Hildo Rocha defende que a escolha de governantes deve considerar atributos como honestidade, capacidade de diálogo e experiência na administração pública. Ele afirma que esses critérios são mais relevantes do que a origem familiar dos candidatos.
14: Direitos Humanos.
1: Luiz Couto, do PT da Paraíba, apresenta projeto para criar o Protocolo Nacional de Atendimento à Mulher, com foco na assistência humanizada às vítimas de violência e a garantia de atendimento ininterrupto em delegacias especializadas.
9: O congressista lembra a encíclica papal que trata da dignidade humana na era digital para defender o acolhimento contra a violência, tema de seu projeto. Para Luiz Couto, seu mandato, bem como o próprio parlamento, tem como função promover o bem comum e a justiça social.
1: Esporte. Marcos Braz, do PSDB do Rio de Janeiro, defende a aprovação de projeto que fortalece protocolos de proteção às mulheres em eventos esportivos e em grandes espetáculos. Ele reforça a importância da proposta com a proximidade da Copa do Mundo Feminina de Futebol no ano que vem no Brasil.
9: Marcos Braz pontua que o esporte deve ser tratado como investimento social, pela capacidade de reduzir a violência, afastar jovens das drogas e abrir oportunidades. Ele cita a experiência das Vilas Olímpicas do Rio de Janeiro como exemplo de ação integrada entre educação, saúde e segurança pública.
1: Saúde. Projeto que institui a carteira de identificação do paciente oncológico avança na Câmara. A repórter Maria Neves tem mais informações.
0: A Comissão de Constituição e Justiça analisa projeto que institui a carteira de identificação do paciente oncológico. Última etapa de avaliação do texto na Câmara dos Deputados. Na Comissão de Finanças e Tributação, a relatora, a deputada Daiane Bittencourt, do União do Ceará, argumentou que não cabia ao colegiado analisar a proposta, uma vez que ela não cria novas despesas para os cofres públicos. De acordo com o autor, deputado Anderson Pinto, do Pará, o documento vai facilitar o acesso de pessoas com câncer a serviços de saúde e outros benefícios, com garantia de atendimento prioritário e humanizado.
13: O objetivo principal é que essas pessoas tenham a possibilidade de uma identificação, né? Ter acesso, né? Em relação a buscar algum tipo de recurso para apoio e acompanhamento psicológico, assistencial, em uma situação de emergência, alguma situação de emergência também tem um atendimento prioritário, e com a identificação fica muito melhor. Você imagina um paciente oncológico, de repente, uma crise dentro de um metrô, dentro de um transporte público, de um ônibus, de um trem, e as pessoas não sabendo. Com essa carta de identificação, automaticamente, ele pode, as pessoas identificarem o que poderia ser feito naquele momento de uma emergência.
0: Anderson Pinto argumenta ainda que medidas de apoio a pacientes oncológicos se tornam cada vez mais necessárias devido ao aumento do número de casos da doença. Ele ressalta que a estimativa do Instituto Nacional do Câncer para o Brasil é de 600 mil novos diagnósticos em 2025. A proposta aprovada determina que caberá aos estados e municípios expedir a carteira. Para isso, o interessado deverá apresentar o requerimento e relatório médico com o código de classificação da doença. Dentre as informações que devem constar na carteira de identificação do paciente oncológico, além do nome e endereço, estão o número do documento de identidade, do CPF e do Cartão Nacional de Saúde. O texto prevê ainda que a identificação do paciente com câncer terá validade de 3 anos e deverá ser renovada no final desse prazo para a atualização dos dados. Em caso de doença incurável, a validade será indeterminada. Da Rádio Câmara de Brasília, Maria Neves.
1: Relações Exteriores.
9: Ayrton Faleiro, do PT do Pará, acusa lideranças da oposição de buscarem, junto aos Estados Unidos, apoio para retomar tarifas contra produtos brasileiros. O legislador afirma que a disputa eleitoral não pode servir de justificativa para medidas que prejudiquem a economia nacional.
1: Ayrton Faleiro defende a união do setor produtivo, dos trabalhadores e das instituições em torno da soberania brasileira. Ele avalia que o Executivo Federal deve enfrentar a pressão externa com diplomacia, firmeza e ampliação das relações comerciais do país.
9: Jorge Sola, do PT da Bahia, acusa integrantes da família Bolsonaro de atuar contra interesses nacionais. Na visão dele, defender medidas que prejudicam a economia brasileira e a soberania do país é característica de traidor da pátria.
1: Na visão de Jorge Sola, essas movimentações visam pavimentar o caminho para a entrega de riquezas naturais do país, como minerais críticos e terras raras. O deputado convoca os parlamentares a se unirem na defesa da independência econômica do Brasil.
14: Segurança Pública.
9: Silvio Antônio, do PL do Maranhão, é favorável à equiparação ao terrorismo feita pelos Estados Unidos em relação ao PCC e o Comando Vermelho. Segundo o deputado, a medida pode ampliar a cooperação internacional no enfrentamento ao crime organizado.
1: Silvio Antônio também afirma que a insegurança é uma das principais preocupações da população brasileira e cobra ações mais efetivas no combate às facções criminosas. O parlamentar relaciona episódios recentes de violência ao avanço do tráfico e à atuação de crime organizado.
9: Sargento Portugal do Podemos questiona os critérios da Polícia Militar do Rio de Janeiro para a promoção por ato de bravura. O parlamentar cita o caso de uma equipe que apreendeu 7 fuzis e teve o pedido negado, enquanto um ex-ajudante de ordens do ex-presidente da República recebeu parecer favorável após participar de uma ocorrência sem apreensões.
1: Na visão de Sargento Portugal, as honrarias da instituição não podem ser banalizadas ou influenciadas por proximidade política. O deputado cobra do comando da PM uma revisão técnica dos critérios de concessão e critica o uso eleitoreiro da segurança pública por gestores.
14: Justiça.
9: Heloísa Helena, da Rede do Rio de Janeiro, defende a instalação de uma CPMI para investigar irregularidades no Banco Master. A deputada afirma que a apuração pelo Congresso é necessária para impedir que o rombo na instituição seja tratado como algo natural.
1: Heloísa Helena alerta para o risco de a população pobre pagar a conta das perdas atribuídas ao Banco Master com a redução de recursos para serviços públicos. Ela aponta possível impacto nos orçamentos estaduais e municipais de áreas como saúde, educação, saneamento e emprego.
9: Rodrigo Hollenberg, do PSB do Distrito Federal, sustenta que o suposto esquema de fraude bilionária envolvendo BRB e Banco Master foi articulado pelo então governador do Distrito Federal, Ibanez Rocha. A afirmação é baseada em revelações atribuídas ao ex-presidente do Banco Regional de Brasília, Paulo Henrique Costa.
1: Rodrigo Hollenberg condena o empréstimo de 6 bilhões e meio de reais feito pela atual gestão para cobrir a perda de mais de 12 bilhões de reais provocada ao BRB. Ele pede que a Polícia Federal recupere o dinheiro desviado, evitando mais sacrifícios da população que já sofre sem serviços básicos.
9: Termina agora o Jornal Câmara dos Deputados, produzido pela Rádio Câmara. O programa teve trabalhos técnicos de Everson Urani e apresentação de José Carlos Andrade e Márcio Aquilissardi. Boa noite.
1: Uma ótima noite para você. A Voz do Brasil volta amanhã.
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2: Bom dia com a Gazeta, 5 horas e 3 minutos.
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0: Tchê, é legal ter um amigo, né?
1: É maravilhoso. Mesmo que ele tenha bigode de foca e até um nariz de tamanduá.
0: E orelhas de cabelo, tio, lembra?
1: Orelhas de cabelo?
0: É, tio.
1: É mesmo, orelhas de cabelo. Mas é um amigo, não é?
0: É.
1: Então não se deve mudar.

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2: Gazeta FM, 5:31. Bom dia!

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1: Olha a hora na Gazeta FM, 5:58.

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1: E aí, minha gente, bom dia, bom dia. Tudo bem? Tudo certo contigo? Se tá bom, então tá excelente. Porque a nossa intenção, você já sabe, né? É fazer com que as coisas fiquem, no mínimo, um pouquinho melhores ainda. Eu sou o Alessandro Tavares, mas numa boa você pode me chamar de amigo. E a partir de agora, é naquele esquema feliz e contente, com Deus à frente sempre e sempre, que nós vamos pedindo a tua licença, passagem, autorização, para te fazermos companhia. Eu sou dos 92.9 do rádio, no Conectado, em mais uma manhã. Até às 9 horas, é música e informação para você que se liga no embalo da Gazeta. Bom dia para você aí de casa. Para você que está despertando, tomando o seu café da manhã, tomando o seu mate na companhia da 92, obrigado pelo seu carinho, pela sua companhia com a gente aqui na programação. Bom dia, tudo especial para você que já está no seu local de trabalho, que tu faça uma boa jornada, bom trabalho, bons negócios, boas vendas, né? Que esta quarta-feira seja produtiva para todos nós. E um bom dia especial também para o amigo motorista, porque tem muita gente que nesse comecinho de manhã nos dá é carona pelas ruas de Carazinho e pelas estradas de toda a grande região. Para você, nosso muito obrigado pela sua companhia. E é naquele esquema, né? Feliz e contente, com Deus à frente sempre e sempre, que nós vamos contigo agradecendo por mais uma manhã. Quero já mandar um abraço todo especial para nossa querida amiga, a Dona Carmen, né? Também tá ligada com a gente nesta manhã fria de quarta-feira, né, Dona Carmen? Mandando um abraço para todo mundo que tá ligado na programação. Para a senhora também, Dona Carmen, que essa quarta-feira seja maravilhosa, com muitas coisas boas, viu? Já quero mandar um abraço também para a nossa querida amiga Noeli, tá aqui no centro de Carazinhos, que já tá tomando o seu café da manhã, rádio ligado com a gente aqui na programação. Obrigado pelo carinho e pela companhia. Um abraço aí para o pai e filho, né? O Josias e o Glauco, também nos levando de carona nas estradas aqui da região também. Valeu, valeu pela companhia. Uma abençoada quarta-feira para vocês. Tudo de bom, viu? Boa viagem, bom trabalho para vocês. Pessoal, sempre na sintonia dos 92.9, uma excepcional manhã de quarta-feira. Daqui a pouquinho eu falo com detalhes da previsão do tempo para hoje, viu, gente? Bora trazer daqui a pouquinho a previsão do tempo. Vamos começar o nosso programa hoje do embalo do Guilherme Santiago. Bom dia, são 6:06 agora.

0: Chitãozinho e Xororó cantando pra gente, Se Deus Soubesse. Agora são 6 horas da manhã com 11 minutos, 6 e 11. Bom dia pra você, ligado, ligado, na sintonia dos 92.9. Uma excelente manhã pra você que nos acompanha. Esteja você onde estiver, fazendo o que estiver fazendo. Aquele abraço. Bom dia pro Júnior também, né? O Júnior também tá sempre ligado com a gente lá em Nome Toque. Alô, Júnior. Obrigado pelo carinho, pela companhia. Uma excelente manhã. Bom dia pro Vanderlei, né? Tá aí no bairro Sassi também na companhia. Diz que hoje tá de folga. Então tá bom, Vanderlei. Um abraço pro amigo, aproveita a folga, tudo de bom. Aliás, tem muita gente que vai dar uma folga esticada agora, né? Porque pra amanhã, quinta-feira, tem ponto facultativo, né? Corpus Christi, né? Muita gente consegue dar uma estendida na folguinha na quinta e no final de semana que se arrasta. Um abraço pra você que tá podendo dar uma folgada, renovar as energias, né? Bom descanso, né? Pra todo mundo. E pra você que vai trabalhar também, um bom trabalho, né, gente? Agora são 6 horas da manhã com 12 minutos. Bora trazer informação pra ti sobre a previsão do tempo aqui na programação.
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0: Olha, gente, para esta quarta-feira, o sol predomina com temperaturas que sobem a partir de hoje, né? Em praticamente todo o território gaúcho. O sol e as temperaturas agradáveis vão predominar ao longo desta quarta-feira. O cenário acontece sob a influência de um grande centro de alta pressão sobre o Oceano Atlântico, né? E as temperaturas vão subir em praticamente todo o território gaúcho, né? Nuvens esparsas devem ser esperadas em diversos municípios, mas não correm aí em momentos de chuva aqui para o estado para o dia de hoje, apesar de alguns locais ter uma nebulosidade um pouco maior. Para hoje, quarta-feira, a tendência é que o sol predomine, né? Nós vamos ter agora uma névoa ainda ao amanhecer, mas ao longo da manhã, já por volta das 10 horas, ela se dissipa, né? E o sol predomina para hoje. A temperatura, no entanto, vai ficar na casa dos 20, 21, no máximo 22 graus no período da tarde. Então o sol aparece, mas não esquenta tanto hoje não. Para amanhã, quinta-feira, Corpus Christi, também a mesma condição. A temperatura variando entre a mínima de 11 e a máxima que chega aos 20 graus, com o sol predominando. Não há a indicação de chuva. Sexta-feira também tempo bom, tempo firme. Temperatura na sexta-feira de manhã até um pouco mais agradável, viu? A tendência de que ao amanhecer na sexta-feira já amanheça na casa dos 13 para 14 graus e a máxima ao longo da tarde chega aos 22, 23 graus. Né? Sol entre nuvens, mas não há indicação de chuva. Indicação também de tempo bom, tempo firme para sábado e domingo. Para sábado, mínima de 12, máxima de 23 graus, tempo com sol predominando. E domingo também, mínima de 12 e a máxima que chega a 23. É a previsão do tempo aqui para Carazim, para os municípios da nossa grande região. Neste momento, temperatura na casa dos 10 graus aqui no centro de Carazim, no bairro Boa Vista. Bom dia para você de rede ligado com a gente na programação da Gazeta.
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0: Mandar um abraço também para os amigos agricultores, né, gente? Olha, no soja ontem deu uma recuada no valor da soja. A soja ontem estava no preço de 115 e fechou o mercado ontem no preço de 114 e deve abrir assim o mercado para esta quarta-feira, né? O preço da soja, R$114, o preço a ser praticado para hoje, dia 3. Já o preço do milho, 58, e o trigo PH a partir de 78, no valor de R$67. Portanto, nos preços dos produtos agrícolas aqui para nossa região, soja no valor de 114, milho no valor de 58 e o trigo PH a partir de 78 no valor de R$67. Por falar em trigo, né? A gente conversava ontem com o pessoal da Emater aqui em Carazinho, o pessoal já está fazendo o plantio da canola, né? E agora no mês de junho, possivelmente mais aí para a segunda quinzena do mês, o pessoal deve acentuar também o plantio do trigo aqui para a nossa região. Segundo as estimativas da Emater com o IBGE, o pessoal projeta que na nossa cidade nós tenhamos aí cerca de 3.500 hectares apenas sendo destinados aí para as lavouras de inverno, na lavoura comercial, no caso, né, o trigo e a canola. São 3.000 hectares projetados para o plantio de trigo e também aí 1.500 hectares destinados à canola para este ano. Em termos aí da produtividade que está sendo projetada, o trigo na faixa de 4 mil quilos e a canola de 2.100 quilos, aí a estimativa de produtividade desses grãos aí para este ano de 2026. Lembrando que, em virtude do preço do trigo, né, e também do próprio alto custo de produção, houve uma diminuição bem expressiva, né, na área a ser destinada ao trigo aqui na cidade de Carazinho, se comparado ao ano passado. E a canola, embora tenha aí 1.500 hectares para este ano, né, teve um pequeno aumento, mas a área ainda não é tão expressiva aqui para nossa região. Gente, agora são 6 horas da manhã com 16 minutos. Quanto ao dólar, o dólar ontem fechou no preço de R$ 5,00, praticamente estável, né, durante o dia de ontem, as cotações na moeda americana. Portanto, R$ 5,00 o preço para o dólar nesta quarta-feira na abertura de mercado. São 6h17. Bom dia para você, Rádio Ligado, conectado com a gente na Gazeta. Seja muito bem-vindo, você que nos acompanha aí de casa, no seu local de trabalho, você que está na estrada, nos levando de carona, obrigado pela sua audiência. É claro que aqui na programação da Gazeta, a tua interação com a gente é sempre muito bem-vinda. O WhatsApp que é o 991-83-6300. Vamos de mais som aqui na programação do Gazeta FM. Bom dia, são 6h17.

Agora são 6 horas da manhã com 23 minutos, 6h23. Bom dia para você de rádio ligado, conectado com a gente aqui na programação. Uma excelente manhã para ti. Gente, um abraço para os amigos motoristas, né? Muita gente nos levando de carona pelas ruas, pelas estradas de toda a grande região. Boa viagem, boa jornada para todo mundo, né? Lembrando que a Polícia Rodoviária está se organizando também para reforçar o policiamento aqui na nossa região durante o dia de hoje, principalmente no final da tarde, né? E também amanhã de manhã, dado a movimentação de Corpus Christi, que o pessoal projeta uma movimentação um pouco maior também nas rodovias, né? E como tem muita gente que vai acabar podendo estender o feriado, né, que caiu na quinta-feira, não é feriado, mas é ponto facultativo, mas mesmo assim tem muita gente que vai conseguir aproveitar, dar uma esticada. O pessoal também vai ter um reforço do policiamento no domingo. Então, para você que está na estrada, tem uma atenção aí quanto à questão de velocidade, né, a questão de ultrapassagens também em locais indevidos, já que a Polícia Rodoviária Federal e também a Polícia Rodoviária Estadual vão estar reforçando o policiamento. Fica a dica para ti também, né? E claro, sempre muita atenção para você que está guiando. Agora são 6 horas da manhã com 24 minutos, 6h24, a temperatura está na casa dos 6 graus aqui por Carazinho. Bom dia para o seu Arlindo Agostinho, também ligado com a gente aqui na programação dos 92.9. Alô, seu Arlindo, um abraço para o amigo, uma excelente manhã, viu? Tudo de bom. Olha, gente, um dado que foi trazido pelo governo gaúcho é de que no estado do Rio Grande do Sul se registrou uma redução de 8% nos desligamentos da modalidade a pedido no primeiro trimestre de 2026, em comparação com o mesmo período do ano anterior. Entre janeiro e março deste ano, 173.166 trabalhadores solicitaram desligamento de seus empregos das empresas aqui no estado. O valor representa 42% de todos os desligamentos registrados no Rio Grande do Sul. Os dados fazem parte do levantamento elaborado pela Seção de Informações e Pesquisa do Departamento de Relações com o Mercado de Trabalho da Fundação Gaúcha do Trabalho Social, o FGTACINE, de acordo com as bases de dados do novo CAGED. Apesar da queda em relação ao ano anterior, os desligamentos a pedidos seguem sendo o tipo de desligamento mais frequente no mercado formal gaúcho, cenário observado desde 2024, nos primeiros trimestres. Já em 2025, as demissões a pedido representavam 45% do total de desligamentos. Para este ano, passaram para 42%. A pesquisa aponta um aumento dos desligamentos por justa causa, no período em que cresceram 18% na comparação entre os primeiros trimestres de 2025 e 2026, enquanto os desligamentos sem justa causa permaneceram praticamente estáveis. O secretário de Trabalho, José Scarsotto, afirmou que, embora o saldo de emprego siga positivo, os desligamentos voluntários continuam sendo um sinal de atenção para o mercado de trabalho gaúcho. 6h26, temperatura está batendo na casa dos 10 graus aqui por Carazinho. Bom dia para você, ligado, conectado com a gente aqui na programação. E olha, por falar em trabalho, né, gente? Infelizmente, ontem à tarde nós tivemos uma situação em que os bombeiros e o SAMU aqui de Carazinho foram chamados para atender uma situação ali na rua Marcílio Dias, aqui no bairro Santo Antônio, e que, na verdade, o pessoal estava fazendo a manutenção e troca de um telhado, de um galpão comercial ali naquela rua, quando parte da estrutura acabou quebrando e um dos trabalhadores, um senhor de 52 anos de idade, que estava sobre o telhado, acabou caindo, segundo os bombeiros, de uma altura de aproximadamente 8 metros para dentro da empresa, né? O homem de 52 anos de idade teve aí fraturas em membros inferiores, né? E também na altura do quadril. Ele foi levado inicialmente pela equipe do SAMU até o HCC, onde permanece internado. Segundo o boletim de ontem, estava em estado estável, né? Um segundo trabalhador também teria ficado sobre o telhado, né? Sei que esse não se machucou, porém ficou com receio de que a estrutura caísse, ou ele caísse também, né? E aí, então, os bombeiros foram chamados.

0: aplausos, faz barulho aí, galera!
1: Obrigado, Bruno e Marrone!
2: Sucesso pra vocês!
0: Obrigado!
1: Obrigado, Bruno! Demais. Obrigado, Marrone, de coração, viu?
2: Obrigado!
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Cristiano cantando pra gente Ferida Curada. Agora são 6 da manhã com 34 minutos. Bom dia pra você de rádio ligado, conectado com a gente na programação da Gazeta. Uma excelente, produtiva manhã pra você que nos acompanha. Bom dia também pro seu Ernesto Silvano Ronel, né? Seu Ernesto tá lá no bairro Oriental, sempre ligado com a gente na programação do Conectado. Alô, seu Ernesto. Um abraço pro amigo, uma ótima quarta-feira também. Tudo de bom. Agora vamos combinar, né? Com feriado na quinta, a quarta-feira fica com uma cara de sexta que só, né? São 6h34, 10 graus a temperatura, por aqui o nosso Conectado. E olha, gente, uma declaração que foi feita ontem pelo ministro da Defesa que chamou a atenção. O ministro da Defesa do Brasil, José Múcio Monteiro, fez um duro diagnóstico sobre a capacidade militar brasileira durante o encontro reservado com representantes da Base Industrial de Defesa em Brasília. Segundo o ministro, ele afirmou que o país não possui estrutura adequada para enfrentar ameaças compatíveis com seu tamanho e relevância internacional. Ele disse: "Nós fizemos um diagnóstico nosso. A defesa é precaríssima. A defesa brasileira é incompatível com o tamanho e as potencialidades do Brasil. Nós não temos defesa", declarou o ministro. Em seguida, reforçou: "Muita gente pensa que nós temos como nos defender. Nós não temos." Múcio citou como exemplo a mobilização militar realizada quando o governo da Venezuela ameaou avançar na região do Exébio, território disputado com a Guiana. Segundo ele, a operação evidenciou dificuldades logísticas significativas das Forças Armadas brasileiras. A preocupação com a capacidade de resposta das Forças Armadas também foi manifestada pelo comandante do Exército, o general Tomás Miguel Paiva. No passado, a gente não tinha ameaça na América do Sul. Hoje, a gente já vê que existe uma percepção de ameaça, disse o militar, ao destacar os desafios de monitorar e proteger cerca de 17 mil quilômetros de fronteiras terrestres no país. Agora são 6 da manhã com 36 minutos, 6:36. Temperatura está batendo na casa dos 10 graus aqui por Carazinho. Bom dia para você que se liga com a gente na programação do Conectado. Vamos de mais som aqui na programação da sua Gazeta? Marília Mendonça canta para a gente.

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5: Pra informar, te divertir, te fazer companhia o dia inteirinho, o dia todo, aqui Gazeta, ligada em você, como você se liga nela. Bom dia, uma excepcional quarta-feira pra todo mundo. Dá um volume a mais nesse rádio e vem com a gente até as 9 horas da manhã, porque por aqui é o Conectado que te faz companhia até as 9 com muita música e informação. Eu sou Alessandro Tavares, mas numa boa você pode me chamar de amigo. E é naquele esquema, feliz e contente com Deus à frente sempre e sempre, que nós vamos é juntos, na mais pura emoção e nas boas vibrações, nas ondas do rádio. 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Gente, não perde a hora, hein? Agora são 6h47. Temperatura tá batendo na casa dos 10 graus aqui por Carazinho. Bom dia para você que vai despertando, tomando teu mate, tomando teu café da manhã, na sintonia da Gazeta, uma excepcional quarta-feira. Bom dia para você que já tá no trabalho, boa jornada. Bom dia, amigo motorista, que nos leva de carona pelas ruas, pelas estradas de Carazinho, também de toda a grande região. Valeu, valeu pela sintonia de todo mundo aqui na programação do nosso Conectado. Gente, um fato curioso, viu? Nós tivemos uma situação atendida pela Polícia Rodoviária durante esta madrugada, em que um caminhão pegou fogo durante a madrugada de hoje na BR-448, isso já na altura de Canoas, já perto da região metropolitana, né? O motorista ia em direção ao litoral norte do estado quando percebeu as chamas que começou na frente do caminhão. Ele ainda conseguiu parar o caminhão no acostamento próximo ao acesso à BR-386 no momento em que o fogo tomou conta do veículo. A suspeita é de que tenha ocorrido uma pane mecânica. O corpo de bombeiros foi acionado e controlou o fogo por volta das 4 horas desta madrugada. Apesar dos danos materiais expressivos, ninguém ficou ferido. O caminhão ficou destruído e transportava carne bovina. A carga foi avaliada em aproximadamente R$ 180 mil. A pista para quem vai para a BR-448 nesse momento ainda está bloqueada na pista da direita parcialmente até a retirada da carga e do veículo, tá? Agora são 6h49, bom dia para você na sintonia dos 92.9, uma excelente manhã. Vamos de mais som aqui na programação do nosso Conectado. Vamos trazer aquelas modas para matar a saudade?
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5: Leandro e Leonardo cantam pra gente.

0: 6 da manhã agora com 55 minutos, 6h55. Bom dia para você ligado na programação da Gazeta. Excelente manhã de quarta-feira para você. Daqui a pouquinho aqui na programação do nosso Conectado, tem a participação do Padre Matheus Daniele, trazendo a sua mensagem de amor, de fé e de reflexão na programação do nosso Conectado também. Olha, gente, nenhum apostador acertou as 6 dezenas do concurso 3014 da Mega Sena realizado ontem, e o prêmio acumulou e agora está estimado em 32 milhões de reais para o próximo sorteio. Os números que foram sorteados ontem foram 27, 30, 35, 40, 44 e 58. 24 apostas acertaram 5 dezenas e irão receber R$ 57.298 cada. Outras 1.782 apostas acertaram 4 dezenas e irão receber R$ 1.272 cada. No próximo concurso, as apostas podem ser feitas até às 8 horas da noite. E o próximo concurso agora é sábado, né, meu povo? Agora são 6h56, bom dia para você, já já tem o Padre Matheus Daniele. Bom demais, som aqui na programação do nosso Conectado.
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0: Seja bem-vindo, você se liga na Gazeta e o Conectado com você até às 9 horas.

0: Jimmy Geno com Ana Castela aqui na programação. Agora, meu povo, faltando um minuto para 7 horas da manhã, temperatura na casa dos 9 para 10 graus, uma excelente manhã de quarta-feira para você. Aqui na programação do nosso Conectado, está chegando agora a participação do padre Matheus Daniele para trazer para a gente a sua mensagem de amor, de fé, de reflexão nesse começo de manhã. 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Eugênio Relojoeiro traz para a gente agora a participação do padre Matheus Daniele e a oração desta quarta-feira.
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2: Olá, ouvintes. Queridos ouvintes, já é quarta-feira, dia 3 de junho, véspera de um dia santo, muito importante, a solenidade do corpo e sangue de Cristo. E hoje, então, ouvindo a palavra de Deus e preparando-nos também para o dia de amanhã, como um dia profundo de oração, nós queremos ouvir o que Jesus nos ensina hoje. Perguntaram para Jesus, os saduceus perguntaram para Jesus: Mestre, Moisés deu-nos a prescrição: se morrer o irmão de alguém e deixar a esposa sem filhos, o irmão desse homem deve casar-se com a viúva, a fim de garantir descendência do seu irmão. Ora, o irmão mais velho casou-se e morreu, sem deixar descendência, e assim foi todos os irmãos. No dia da ressurreição, esta mulher será casada com quem? E aí Jesus respondeu: caso vocês não estão enganados, ao não conhecerdes as escrituras nem o poder de Deus, com efeito os mortos ressuscitam, homens e mulheres não se casarão, pois serão como anjos. Quanto ao fato da ressurreição dos mortos, não lestes no livro de Moisés, na passagem da sarça ardente, como Deus falou: eu sou o Deus de Abraão, Isaque, Deus de Jacó? Deus é Deus dos vivos e não dos mortos. Interessante que os saduceus, eles não acreditavam na ressurreição. E eles vão perguntar para Jesus sobre aquilo que eles não acreditam. Como é que eu vou conversar com uma pessoa sobre uma coisa que eu não acredito? O que está por trás disso tudo? A maldade. E aí eles colocam a lei do Levirato, que era a lei da descendência. Então morreu lá o irmão mais velho, não deixou descendente, a mulher vai ser obrigada a casar com o cunhado. Poxa, mas cadê a prática do amor? Como é que fica essa mulher diante dessa lei? O que vale mais, é a descendência do morto ou é a vida de quem, da mulher que está viva? Isso vale para nós ainda hoje. Quer dizer, muitas leis existem aí que favorecem mortos, mas não vivos. A burocracia é tão grande que pessoas encontram o direito da aposentadoria quando estão mortas. Aí depois que morreu, ganha o direito à aposentadoria, à cirurgia, né? Quantas pessoas são chamadas para fazer uma cirurgia depois que já está morta? Quer dizer, para quem que serve as leis? É para os mortos ou é para os vivos? É para os vivos. Nós devemos garantir o direito à qualidade de vida de quem está vivo. Então, lá perguntaram para Jesus sobre a ressurreição. E aí Jesus vai dizer: mas Deus é o Deus da vida, não da morte. Não se preocupem com isso, se preocupem com a vida de quem segue. Porque quem morreu na ressurreição será como um anjo. Agora, e quem está vivo? Precisa ser tratado e cuidado com total dignidade. Um ótimo dia a todos e sigam com a bênção do Pai, do Filho e do Espírito Santo. Amém. Good vibes e good bênçãos.

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7 da manhã agora com 6 minutos. Bom dia, bom dia. Bom dia para você que vai se ligando com a gente na frequência dos 92.9 do rádio. Uma excepcional e produtiva manhã de quarta-feira. Amigo, e é naquele esquema, feliz e contente, com Deus à frente sempre, sempre, e a gente vai com você até as 9 horas da manhã com música e informação aqui na programação do nosso Conectado. Já falava mais cedo sobre a previsão do tempo é de tempo bom, tempo firme para o dia de hoje, com a temperatura que apesar de fria nesse despertar de quarta-feira, 9 para 10 graus a temperatura agora, nós vamos ter o sol predominando hoje e a temperatura ao longo do dia, ela vai subir e chega aos 21, 22 graus de máxima para o período da tarde. Para amanhã, quinta-feira, Corpus Christi, temperatura também variando entre a mínima de 12 e a máxima que chega aos 22, 23 graus, também com sol predominando. Sexta-feira o tempo vai ser um pouquinho mais nublado, mas não tem a indicação de chuva para Carazim, para a região. Na sexta-feira, a temperatura varia entre a mínima de 12 e a máxima que chega aos 23 até 24 graus, apesar do sol praticamente não aparecer. E a tendência também é de final de semana, tanto sábado quanto domingo, de tempo bom. Um abraço também para você que vai despertando, tomando o seu café da manhã, tomando o seu mate na Companhia da Gazeta. Uma excepcional e produtiva manhã de quarta-feira. Bom dia também para você que já está na sua empresa, no seu local de trabalho. Que tu faças uma boa jornada, uma boa venda, bons negócios. Que esta quarta-feira seja produtiva para cada um de nós, né? E também um abraço especial para o amigo motorista, pessoal que nos leva de carona pelas ruas da cidade, pelas estradas da região. Obrigado pela sua audiência com a gente aqui na programação. Já falava mais cedo também sobre o alerta aos motoristas, né, quanto ao fluxo um pouquinho maior, está projetado pelas rodovias federais e estaduais durante este movimento agora de Corpus Christi, né, ponto facultativo amanhã, muita gente acaba aí podendo dar uma esticada, né, na folga da quinta, né, aproveitando aí a sexta, sábado e domingo também, então se projeta uma movimentação um pouco maior nas estradas e evidentemente que a Polícia Rodoviária Estadual e Federal vão estar com reforço também nos seus efetivos para fazer as fiscalizações e coibir qualquer tipo de excesso, né? Então você que vai pegar a estrada, sempre bastante atenção, né? E observando aí as condicionantes para o período. Gente, agora são 7 horas da manhã com 9 minutos por aqui, o nosso Conectado, num oferecimento e na parceria, claro, do nosso timaço de parceiros patrocinadores. 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
se é isso que precisa, se precisa regular para você, né? Para você testar de fato, tá bom? Para o áudio estar com a gente aqui na programação. 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São 7:13. 7:13. Já eu falo de fatos da área policial. Vamos trazendo aqui na programação agora é mais som pra você, né? A participação da Ana Castela e o Agroplay, Sem Você. São 7:13. Bom dia. Imagina.

Arnaldo com Renato e Cristiano cantando pra gente aqui na programação do nosso Conectado. Bom dia pra você, são 7 horas da manhã com 18 minutos, 7:18, temperatura na casa dos 10 graus aqui por Carazinho, tá tímido a presença do sol nesse momento aqui na capital da logística da hospitalidade, sol entre nuvens, né? Bom dia pra você ligado com a gente, bom dia também pra turma da Agrocelli, né? Pessoal da revenda de máquinas, pessoal tá trabalhando, mateando de rádio ligado com a gente na programação dos 92.9. Excelente manhã, bom trabalho, boa jornada pra turma por aí. Gente, agora são 7 horas da manhã com 18 minutos, 7:18. Bom dia para você que nos acompanha, esteja você aí por casa, no seu local de trabalho, para você que nos dá carona pelas estradas da região, obrigado pela sua audiência com a gente aqui na programação. Olha, gente, nós tivemos ontem à tarde uma situação atípica, né, que foi atendida pelo Corpo de Bombeiros e também pelo SAMU aqui de Carazinho, que duas pessoas estavam num telhado e um deles acabou caindo. Bombeiros e SAMU atenderam essa ocorrência ontem à tarde nas imediações da rua Marcílio Dias, aqui no bairro Santo Antônio, em Carazinho. Segundo o pessoal da Guarda de São dos Bombeiros, que atendeu a ocorrência, os homens faziam manutenção e a troca de um telhado num galpão comercial quando parte da estrutura quebrou e um desses trabalhadores de 52 anos de idade acabou caindo. Segundo os bombeiros, estimam de uma altura de 8 metros de altura aproximadamente para dentro da empresa. O homem de 52 anos de idade foi socorrido pelo Corpo de Bombeiros e pelo SAMU, encaminhado para atendimento no HCC, onde permanece internado. Ele teve fraturas nos membros inferiores. A avaliação está sendo feita ainda, mas ele permanece internado e o último boletim apontava estado regular. O segundo trabalhador ficou com receio de cair e os bombeiros então foram acionados para retirá-lo do telhado usando técnicas de resgate, né? Este segundo trabalhador não teve lesões. Portanto, uma situação aí diferente, né, que foi atendida pelos bombeiros ontem à tarde aqui na cidade de Carazinho. Ainda pela região, na segurança pública, nós tivemos uma apreensão de adolescente no município vizinho de Sarandi, fazendo remessa de materiais para dentro do presídio daquela cidade. Ontem à tarde, por volta das 13h15, a Brigada Militar de Sarandi acabou apreendendo um adolescente de 14 anos de idade durante as proximidades do presídio estadual de Sarandi. De acordo com a Brigada Militar, a guarnição realizava patrulhamento na região da Casa Prisional de Sarandi, próximo ao horário do pátio dos detentos, período em que com frequência são resgatados aí e arremessados materiais ilícitos para dentro da Casa Prisional, e quando a sala de operações informou os policiais sobre uma ocorrência de arremesso de pacote naquela Casa Prisional. E os policiais que estavam perto foram até o presídio e acabaram então avistando uma moto, uma Honda Bis de cor preta, e acabou então fazendo a abordagem. O condutor ainda fugiu e o passageiro foi abordado pelos policiais. O passageiro tinha 14 anos de idade, ele acabou confessando que fez o arremesso aí do pacote para dentro da Casa Prisional, porém quando a polícia o abordou ele já estava sem o pacote, né? Já tinha sido arremessado. Ele foi então apresentado junto à delegacia de polícia da Sarandi para os procedimentos de praxe, porém, por ser menor, acabou sendo ouvido e liberado. A Polícia Civil agora vai encaminhar as devidas investigações sobre esse assunto. Agora são 7 horas da manhã com 21 minutos, 7:21. Bom dia para você de rádio ligado na programação da Gazeta. E olha, ainda nos fatos da segurança pública pelo Estado, um fato que chama atenção foi a morte de uma mulher de 27 anos que foi morta a tiros ontem à noite na cidade de Santo Ângelo, na região das Missões. Esse crime aconteceu no bairro Santa Fé, daquele município. De acordo com a polícia, a vítima estava na frente da sua casa quando dois homens se aproximaram em uma moto. Logo após, o carona do veículo acabou descendo, efetuando vários disparos contra a mulher, que acabou caindo morta no local. Ela não tinha antecedentes criminais. A polícia ainda não tem detalhes sobre qual linha da investigação vai seguir e o que possa ter motivado o crime. Situação que chamou atenção ontem à noite na cidade de Santo Ângelo. Fato que repercute no estado nesta quarta-feira. 7:22, bom dia para você. Já a gente traz mais informações para ti e vamos falar sobre a reinauguração do banheiro da praça que aconteceu ontem e a perspectiva que se tem de uma reformulação também das calçadas da Praça Alpino Williams. Instante só, a gente fala sobre isso já aqui na programação do nosso Conectado também.

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1: 7 da manhã, 29 minutos, 7:29. Bom dia pra você, ligado, conectado com a gente na programação da 92. Uma excepcional e produtiva manhã de quarta-feira pra você. E olha, ontem foi entregue oficialmente, então está agora reaberto para uso público o banheiro da Praça Central. Foram praticamente 6 meses de obra. O investimento que foi feito naquele espaço foi de R$268 mil. O prefeito João Pedro Buquerque de Azevedo ontem participou daquele ato, digamos assim, uma cerimônia rápida, né, de entrega aí do banheiro da praça. O prefeito também falou que o próximo passo agora é ir revitalizando a parte da calçada, né, uma obra maior que vai ficar possivelmente para 2027. Vamos ouvir o que disse o prefeito.
2: É o banheiro da praça que foi revitalizado, ampliado, reformado para ficar de uma forma digna para a comunidade. Afinal, faz mais de década, né, que o pessoal reclama do banheiro, estava realmente sem condições. Quando iniciou nosso mandato, estava tudo detonado. Porta quebrada, vaso quebrado. Então, a gente decidiu que a gente tinha que reformar o banheiro da praça. Era uma reivindicação da comunidade, de quem trabalha por aqui, o pessoal também que vai nos trailers, né? A gente precisava ter o banheiro funcionando. E a gente resolveu fazer, então, essa revitalização. Conversamos com pessoas da comunidade também para a gente poder ver qual o perfil do banheiro que gostariam de fazer, se manter o mesmo estilo, modificar. Uma comissão teve a participação de arquitetos, comerciantes, decidiu então manter o mesmo estilo, mas revitalizar, modernizar internamente. E agora, além de um banheiro revitalizado, a gente vai ter vigilância, vamos ter câmera de vídeo monitoramento. Então todo mundo que entra ali está com essa cara sendo gravada. Se cometer algum tipo de vandalismo, nós vamos conseguir identificar quem é aí e penalizar quem quer que seja. E também a gente vai estabelecer um horário de funcionamento até as 11 horas da noite, que é para evitar qualquer tipo de baderna. Então, no horário aqui que o pessoal vai fazer o seu lanche, vai estar circulando mais por aqui, tudo certo, vão poder usar o banheiro. Depois vai fechar, porque a ideia não é deixar um espaço aberto para qualquer um entrar a qualquer horário, porque a gente sabe que, infelizmente, tem um histórico de vandalismo muito grande. Então, nós vamos zelar por isso. Nós não vamos abrir depois desse horário das 11 horas, né? Até, eventualmente, vamos deixar uma chave ali com o pessoal que trabalha para pontualmente abrir e fechar, mas não vai ficar aberto indistintamente. Porque a gente quer agora um banheiro que seja preservado. A prefeitura fez sua parte, tá legal, tá bonito, tá funcionando, tudo certinho, mas a gente precisa da ajuda da comunidade. É o banheiro da praça, é algo que parece pouca coisa, mas para quem estava tantos anos sem um banheiro funcionando de forma decente, vai ver que agora tá bonito. Nem eu disse, é o banheiro funcionando, é o chafariz funcionando, é o monumento lá que estava estragado, agora está ajeitado, é a grama que foi replantada. Aos pouquinhos nós vamos ajeitando a praça. Tem que mudar muita coisa, a calçada aqui, né, que eu digo que é uma salada de fruta, é tudo uma mistura.
3: Pois é, prefeito.
2: Tem que ajeitar.
3: Tem planejamento para trocar essa calçada que está feia?
2: Tudo está sendo planejado. Claro que aí a gente fala de um investimento que é bem maior. Então a gente está indo por passos, e a gente sabia que uma primeira grande demanda da comunidade era o banheiro funcionando. Então agora o banheiro está entregue, as pessoas vão poder utilizar, não vão precisar mais usar banheiro químico, não vão precisar mais fugir daqui, porque vai ter um banheiro decente que está ali, está bonito, está arrumado, vai ser cuidado, mas claro que a gente precisa da ajuda da comunidade para preservar da melhor maneira.
1: Prefeito João Pedro Buquerque Azevedo falando a respeito, portanto, dessa entrega que foi feita ontem, né, a questão do banheiro, que passa então a estar liberado para uso público. Porém, né, vai ser chaveado a partir das 11 horas da noite para evitar qualquer tipo de vandalismo, conforme essa recorrência de estragos, né, junto ao banheiro vinha se verificando já de longa data. E conforme o prefeito falava, né, foram instaladas câmeras próximo do acesso às portas. Então, se houver vandalismo, o pessoal vai ter como identificar quais foram as últimas pessoas que adentraram naquele espaço. Agora são 7:33, bom dia para você na sintonia do nosso Conectado, uma excepcional manhã de quarta-feira para todo mundo. Vamos de mais som aqui.

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1: Sete da manhã, 39 minutos agora. Bom dia para você, ligado, conectado com a gente na programação da Gazeta. Uma excelente, produtiva manhã de quarta-feira para você. 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Gente, agora são 7h39 e atenção porque o Senac de Carazinho está com inscrições abertas neste mês de junho para dois cursos gratuitos, o curso de formação de monitores e o curso Despertar Profissional, focado para adolescentes que querem ingressar no mercado de trabalho. A responsável pelo núcleo pedagógico do Senac, Elisa Neyhaus, trouxe informações a respeito desse programa de gratuidade do Senac, que oferece esses dois cursos, né, que são gratuitos, porém as inscrições devem ser feitas durante este mês de junho, com o processo aí de seleção e também das matrículas, e as aulas vão começar em julho.
2: É o programa Senac Gratuidade, que nós estamos novamente com as inscrições abertas. Então, para a oportunidade de formação de monitores para formação de profissionais para transtorno de espectro autista. Então, é uma demanda muito grande hoje em dia nas escolas, essa atuação, né, para o atendimento a estes estudantes, que está com as inscrições abertas agora até dia 18 de junho no site do Senac.
3: Qual que é o pré-requisito?
2: Isso, o requisito para este curso de formação de monitores é ter no mínimo 16 anos e estar cursando ou ter concluído o ensino médio. Então, é um requisito para formar monitores que depois eles vão estar disponíveis para estar atuando nas escolas, né, para esse atendimento a essas pessoas com essas necessidades especiais de espectro autista. Então, a gente está com as inscrições para este curso agora até dia 18 de junho. É muito importante lembrar, Alessandro, que essas inscrições, elas não são a matrícula, garante a inscrição que a gente vai estar chamando posteriormente para fazer a matrícula a partir do dia 23 de junho aqui no Senac.
3: 23.
2: Dia 23 iniciam a primeira chamada. Os alunos que forem chamados vão trazer a documentação aqui e quem não conseguir a vaga na primeira chamada, se sobrar vagas, a gente chama os suplentes. E as aulas vão estar iniciando no dia 6 de julho aqui na escola.
3: São quantas vagas?
2: Para essa turma são 25 vagas. E o curso de formação de monitores ele vai acontecer na segunda e na quarta à noite, das 19 às 22 horas. Então é importante que também as pessoas que se inscrevam tenham essa disponibilidade destas duas noites na semana para estarem frequentando as aulas.
3: Qual é o tempo? Qual é a carga?
2: Isso. Este curso de formação de monitores é uma formação de 80 horas. Então, ele começa agora dia 6 de julho e ele finaliza dia 20 de outubro aqui no Senac.
3: E o outro curso qual é?
2: Isso. E também trazendo essa oportunidade agora para os adolescentes, para os pais que estão buscando, né, a inserção dos jovens no mercado de trabalho. Temos também a oportunidade novamente do curso Despertar Profissional. É uma introdução aos serviços administrativos. Então, a gente está com as inscrições abertas agora até dia 25 de junho, aqui na escola também, para a turma que vai ser no turno da tarde. Então, esse é importante que os adolescentes, né, que estão com 14 anos já e querem ingressar posteriormente no mercado de trabalho, aproveite essa oportunidade já de se qualificar neste curso.
3: 14 anos, então, é o mínimo que tem que ter.
2: Isso, para esse curso de despertar profissional, que vai ser à tarde, a idade mínima é 14 anos e estar cursando o ensino fundamental ou ter concluído. Então, é a partir dos 14 anos. Ah, às vezes tem 16, 17 anos, ainda não está inserido no mercado de trabalho, quer participar do curso, pode também. Então, é destinado a qualquer pessoa a partir dos 14 anos. Este curso, então, está com as inscrições até dia 25 de junho e as aulas vão iniciar no dia 13 de julho no período da tarde. Será na segunda, na terça e na sexta, da 1h30 até as 5h30 aqui na escola. Então também é importante que quem se inscreva tenha essa disponibilidade de estar vindo nas aulas no turno da tarde.
3: Para esse são quantas vagas?
2: Para esse do Despertar são 30 vagas. Então a gente faz esse convite, se inscreve o quanto antes, porque na última turma que a gente teve faltou vagas, né? Então a gente fez a divulgação aqui com a rádio, com vocês. E naquela semana mesmo também a gente teve muitos inscritos que ficaram sem vagas. Então quem não conseguiu vaga naquela turma e quem não conseguiu se inscrever para aquela turma, aproveite essa oportunidade, que provavelmente vai ser o último do ano gratuito, então, nessa área. Aproveite para se inscrever no site do Senac. Pode entrar direto no site do Senac, senacrs.com.br, na aba de gratuidades. Também pode estar nos chamando pelo nosso telefone, pelas nossas redes sociais. O nosso telefone do WhatsApp é o 54-3329-5851, que também as colegas vão estar auxiliando para quem tem dificuldade para se inscrever.
1: Esta é a Elisa, coordenadora do Núcleo Pedagógico do Senac Kit Krasin, trazendo, portanto, informações sobre as inscrições que estão em andamento nesse momento, né, para os cursos de despertar profissional, focado nos adolescentes de até 14 anos de idade, que procuram aquela formação administrativa para daqui a pouquinho estar entrando no mercado de trabalho, e também no curso de formação de monitores, tá, para atuar junto às escolas. Então, se você tem interesse, esses dois cursos são gratuitos, mas as inscrições estão acontecendo via site do Senac durante esse mês de junho, tá? E a chegada é um dos principais critérios, né? Quem chegou primeiro, em tese, se preencher os requisitos ali que são orientados para a gratuidade, vai conseguir garantir a sua vaga. Então, é importante que você faça o quanto antes a sua inscrição também, em virtude desse critério de ordem de chegada para inscrição. 7h46, bom dia para ti, uma excepcional manhã. Bora de mais som aqui na programação do Conectado.

0: João Neto e Frederico, marcando presença aqui na programação Nosso Conectado. Não perde a hora, são 7h49 agora. Bom dia para você da Sintonia da Gazeta. Bom dia também para o Ezequiel, do bairro Santo Antônio, também ter ligado com a gente. Obrigado pelo carinho, pela companhia. Uma excelente manhã. Gente, agora são 7h49, a temperatura está na marca dos 10 graus aqui para o Carazinho. 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
0: 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Gente, agora são 7h54. Bom dia para você ligado com a gente na sintonia da 92.

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6: 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Agora são 8 da manhã com 1 minuto, 8 e 1. Temperatura tá batendo na casa. É dos 10 graus aqui em Carazinho. Agora sim, o sol resolveu aparecer, né? Na capital da logística e da hospitalidade, tendência de tempo bom para hoje à tarde. Temperatura pode bater nos 21, 22 graus aí de máxima para o dia de hoje. Bom dia para você que nos acompanha aqui na programação do nosso Conectado. 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Amanhã é Corpus Christi e as igrejas de Carazinho estão programadas com várias celebrações durante o dia, né? Inclusive aqui na paróquia São José, o padre já confirmava que vai ter aqueles tradicionais tapetes, né, com serragem expostos, né, junto à parte externa da paróquia. Na parte interna o pessoal vai estar fazendo aí tapetes com alimentos, né, que serão aí depois distribuídos para as famílias mais carentes. E as celebrações, os horários então aqui para Carazinho, paróquia São José, vai ter na comunidade de São João Batista sua programação às 9 horas da manhã, lá em Almirante da Mandaré, né? Lá aqui na Matriz, na São José, na Oriental, vai ser às 3 horas da tarde. Da paróquia Nossa Senhora de Fátima, às 9 horas da manhã, amanhã de manhã, vai ter então missa na Capela São Sebastião, na Vila Rica. A Matriz Nossa Senhora de Fátima vai ter às 3 horas da tarde a sua celebração. E às 6 horas da tarde vai ser a celebração na capela lá em Santo Antônio do Planalto, tá? Já na paróquia Bom Jesus, vai ter celebrações às 3 horas da tarde na sede, na Bom Jesus, e às 7 horas da noite na Sagrado Coração de Jesus, que fica no bairro Sommer. Já a Paróquia da Glória vai ter celebração apenas na Matriz, às 3 horas da tarde, tá bom? Essa, portanto, é a programação das celebrações de Corpus Christi das paróquias aqui na nossa cidade de Carazinho. Agora são 8 da manhã com 6 minutos. Bom dia para você, Rádio Ligado, conectado com a gente aqui na programação da Gazeta. Bora de mais som?

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Luan Santana cantando pra gente aqui na programação do nosso Conectado. Gente, não perde a hora, hein? São 8 da manhã com 11 minutos agora, 8 e 11. Bom dia pra você de rádio ligado com a gente na programação da Gazeta. Uma excepcional e produtiva manhã de quarta-feira pra todo mundo. Gente, aqui pela região, nós vamos ter na próxima semana o leilão de rodovias estaduais, né, chamados blocos. Vai entrar na pauta da B3, que é a Bolsa de Valores Brasileira em São Paulo, o bloco 2, que contempla aí as rodovias da RS-324 e 135 aqui pela região, né? As empresas interessadas em participar do leilão das concessões das rodovias do chamado Bloco 2 apresentaram ontem as suas propostas na sessão de recebimento de envelopes. Tanto a entrega das propostas quanto o leilão vão ocorrer na B3, a Bolsa de Valores de São Paulo, e a disputa está marcada para a próxima quarta-feira, dia 10. A previsão do governo gaúcho é de que a assinatura do contrato aconteça ainda neste ano, até o mês de outubro. O projeto já havia tido o leilão suspenso no início deste ano e passou por uma reanálise, né, das documentações em fevereiro. A concessão do Bloco 2 ela abrange 409 quilômetros de rodovias estaduais localizadas entre a região do Vale do Taquari e a região norte do estado. Mais especificamente aqui para a nossa região, a abrangência das rodovias, no caso a 324, do trecho entre Passo Fundo até Nova Prata, e da IRS-135 entre Passo Fundo e o município de Erechim. Agora são 8 da manhã com 12 minutos, ainda aqui pelas rodovias da região, a CCR Via Sul e a Motiva, né, que são concessionária que administram aí a rodovia, liberou aí ontem à tarde, foi ontem à tarde, né? O pessoal da CCR Via Sul liberou mais um trecho de 8 quilômetros duplicados aí da 386 em Fontoura Xavier. Quem passava aí pela 386 já há algum tempo observava que a pista estava pronta e ainda não liberada, né? E ontem, até considerando essa movimentação prevista maior nas rodovias em virtude de Corpus Christi, o pessoal liberou então no quilômetro 262 da rodovia até o quilômetro 270, né? 8 quilômetros de duplicação no trecho entre Fontoura Xavier, o que deve melhorar a fluidez aí para os clientes da rodovia. São 8,8 quilômetros de duplicação, além da implantação de um retorno, né, no quilômetro 268 da rodovia, onde foram feitos também mais 3 quilômetros de vias marginais paralelas, né, que foram liberadas também para o fluxo na 386 ontem, no trecho de Fontoura Xavier, que foi liberado. E na próxima semana há uma previsão de mais trechos a serem liberados também aí pela concessionária, que ainda estão ainda em avaliação e vão passar para mais uma última vistoria antes de serem liberados. Agora são 8h14, a temperatura está na marca dos 11 graus nesse momento. Bom dia para você de rádio ligado, conectado com a gente aqui na programação. Bom dia para Vanusa também aqui no centro, na sintonia da 92. E claro que aqui na programação da sua Gazeta do Conectado, a sua interação com a gente também é sempre muito bem-vinda pelo WhatsApp, que é o 991-83-6300. 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Está com a gente aqui na programação do nosso Conectado. Bom dia para nossa querida amiga Soreni. Também está sempre de rádio ligada com a gente, né, Soreni? Beijão para a senhora. Uma excelente e produtiva manhã de quarta-feira. Tudo de bom, viu? Gente, agora são 8 da manhã com 15 minutos. 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Vamos de mais som aqui na programação agora? Vamos relembrar na versão de Leonardo e Eduardo Costa. 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Laço aberto, bom dia, são 8h16.

0: Luiz Marrone, aqui na programação do nosso Conectado. Ai, que vontade! Agora são 8 da manhã com 21 minutos, 8h21. Bom dia para você ligado. Conectado com a gente aqui na programação da Gazeta. 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No cenário mundial econômico, os Estados Unidos confirmou que propõe tarifas a 60 países, inclusive o Brasil. O Escritório do Comércio dos Estados Unidos anunciou que pretende estabelecer tarifas adicionais de 10 a 12,5% sobre as importações de 60 países, incluindo o Brasil. As alegações é de que as falhas no combater o comércio de produtos fabricados com trabalho forçado são justificativas e restringe o comércio nos Estados Unidos. A decisão do setor é baseada em investigações e práticas comerciais consideradas desleais pela Seção 301, Mecanismo de Lei do Comércio Americano de 1974, que permite aos Estados Unidos investigarem a retaliação a países para adotarem práticas comerciais ou regulatórias consideradas injustas ou prejudiciais aos interesses do governo americano. O governo Trump busca restabelecer tarifas de emergência que foram anuladas por decisão Suprema Corte nos Estados Unidos ainda em fevereiro. O Departamento Comercial também determinou tarifas de 10% relacionadas às investigações de trabalho forçado sobre importações do Canadá, do Equador, da União Europeia, da Indonésia, do México, do Paquistão, da Argentina, Bangladesh, Camboja, El Salvador, Guatemala, Malásia, Taiwan, Reino Unido e também ao Brasil. Agora são 8 da manhã com 25 minutos. Bom dia para você na sintonia da Gazeta. Vem com a gente até às 9 da manhã. É música e informação com você na programação da 92.
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2: Bom dia, gente. Bora pra cima. É quarta-feira. Para amanhã, quinta-feira, muita gente vai poder esticar o feriado, né? Então, bom descanso pra você que tá nesse embalo já, né? Mas quarta-feira pra muita gente é de trabalho, então bora pra cima. Vem com a gente no Conectado. E por aqui a gente vai contigo até as 9 horas da manhã, trazendo música e informação pra você. Bom dia pra Marli, né? A Marli também tá sempre ligada com a gente, né? Marli Gonçalves, obrigado pelo carinho, pela audiência. Uma excelente manhã, tudo de bom, viu? Gente, agora são 8h32. Vamos trazer a participação do colega Thiago Borges agora? 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
2: Valeu, Thiago Borges, lá da Via Certa, trazendo para a gente as condições que a Via Certa tem nesse mês de junho para você. Agora, 8h37, bom dia. Vamos de mais som aqui na programação. Israel e Rodolfo.

0: Simone Mendes, me ame ou me larga. Agora são 8 da manhã com 42 minutos, 8h42. Bom dia para você na sintonia do nosso conectado. Bom dia para o Paulo, né? O Paulo Golds, pessoal aí no bairro Sommer, também na sintonia dos 92.9. Obrigado pelo carinho, pela companhia. Uma excelente manhã, viu, Paulo? Tudo de bom. São 8h43. Vamos conversar agora com a Ecleia, que traz para a gente informações sobre o xarope Gabiru. Bom dia, Ecleia. Tudo bem contigo?
1: Olá, carazinho. Olá, ouvintes. Tudo bem? Quem está sempre ligadinho aí, né, com os nossos amigos aí da Rádio Gazeta. Prazer estar com vocês. Bom, vamos falar um pouco então sobre ele, né? 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Um abraço para vocês aí.
0: Tá
1: um
0: bom,
1: ótimo
0: Cléia.
1: Dia.
0: Um abraço, tudo de bom, viu? Ótima quarta-feira pra ti também. 8h44, bom dia pra você ligado com a gente.
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0: Lua Pereira com Gustavo Mioto.

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2: Bueno, gente, agora 8h51.
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2: Vem com a gente até as 9 horas da manhã, conectado, te fazendo companhia na programação dos 92.9 do rádio. Aqui Gazeta, ligada em você, como você se liga nela. Que bem com a vida contigo em mais uma manhã, é a programação do nosso Conectado, marcando presença no teu rádio, num oferecimento sempre também de Colégio Sinodal Rui Barbosa. 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Gente, agora faltando 4 minutos para as 9 horas da manhã, nós vamos ficando por aqui com mais um Metendo Nosso Conectado, agradecendo demais o teu carinho e a sua companhia até agora aqui na programação. Obrigado pela sua audiência, a gente volta a se encontrar claro, aqui na programação dos 92.9. Fiquem com Deus e que Nossa Senhora os proteja. A gente volta a se encontrar naquele esquema, feliz e contente, com Deus à frente, sempre, sempre. Na sequência, tá chegando aí Thiago Borges para comandar contigo a máquina sonora dos 92.9 do rádio em mais uma edição do Gazeta Play. Boa quarta-feira para quem vai folgar amanhã. Boa quinta também. Tudo de bom, minha gente. Fiquem com Deus e que Nossa Senhora os proteja. Valeu!

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9: Bom dia. Bem-vindos, bem-vindas ao nosso Gazeta Play. Manhã de quarta-feira, véspera de feriado. E aí, como é que vocês estão? Tudo certinho? Olha, gente, começando o seu dia. Desejar a todos um bom dia. Maravilhosa quarta-feira. São hoje 3 de junho de 2026. Para você que está aí nos acompanhando, olha, muito prazer. Eu sou o Thiago Borges e a gente, a partir de agora, estaremos juntos até o meio-dia, primeiramente com o Gazeta Play e depois temos o Gazeta News do meio-dia até a 1 da tarde, nesse 3 de junho, né, gente? Começando o seu dia, desejar a todos uma excelente manhã. Fazia tempo que a gente não começava o programa com o solzinho lá fora, né? Esses dias últimos aí, desde sexta-feira passada, com bastante neblina, cara fechada. E hoje a gente tem ele aí, o nosso astro rei, esse solzinho gostoso, maravilhoso, para interagir junto com a gente. São 154 dias do ano, faltando 211 para terminar o ano de 2026. Hoje, pelo mundo afora, nós temos o Dia Mundial da Bicicleta. Que beleza! Famoso dia da magrela, hein? Hoje, dia da conscientização contra a obesidade infantil. Dia Nacional da Educação Ambiental. E hoje, aqui no Rio Grande do Sul, quem está de aniversário no município de São Luís Gonzaga. Que beleza! Parte turma de São Luís emendou o feriado, se conversou com o chefe. Terminou ontem, terça-feira, vai começar a voltar só na segunda. Tá beleza, hein? Imagina, hoje é aniversário do município, quarta-feira, amanhã é feriadinho de Corpus Christi, né? Sexta-feira, emenda, né? Aí sábado e domingo. Brincadeiras à parte, bom dia pra vocês e a gente tá aí começando o nosso Gazeta Play, sempre no patrocínio de Pompeia, Chucine Medeiros, Corsa Egeia, Farmácias Associadas e Passo Fundo Shopping.
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9: 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É só mandar teu nomezinho no 99183-6300 que a gente está contigo até o meio-dia!

Alma e Orros de Luna, aqui na programação da Só Gazeta FM, começando o bloquinho, hein? Que beleza! 9:18, temperatura, deixa eu atualizar, inclusive, lá em temperatura, daqui a pouquinho a gente vai falar de previsão do tempo. 10:30 da manhã, 9:30, 11:30, tem o F5 pra gente atualizar as notícias aqui de Carazinho, da nossa cidade, da nossa região, do estado, do Brasil, do mundo. E também às 10 e às 11 horas tem Davi Pereira com o vestiário Papo de Bola. 13 graus agora a temperatura e o solzinho tá aparecendo, tá gostosinho. E aí, você que tá já aproveitando esse solzinho gostoso, pra quem tá em casa, abrindo a casa, deixar esse solzinho entrar, né? Ou deixando a roupa já pro lado de fora, aproveitando aí pra tomar um chimarrãozinho com o pezinho no sol, né? E coisa boa, sol é vida, né? A gente gosta tanto aí de uma... De dias aí, quando a chuva precisa vir, a gente gosta, né, Vim? Mas já tava precisando esse solzinho aí mais dias, mais cedinho, digamos assim. Bom dia, 9:20. 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Mauro Mazzucchi, kit Mauro Mazzucchi para você levar para casa. Kit aí que vai dar aquele up na tua saúde, na tua imunidade, já que a gente está nesse outono, inverno, umidade alta, calor, frio, é uma loucura esse tempinho, né? 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São 9:21, desejar a todos um bom dia. 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Bom dia! Oi pra Belinha! Oi, Belinha! Bom dia, querida! Como é que você está, hein? A vovó mais feliz do mundo. Bom dia, Belinha. Bom dia, Suzana da Silva. Também tá querendo o kit Mauro Mazzucchi. Bom dia. Oi pra Santo Antônio do Planalto. Oi pra Antoniela Quadros, que tá pedindo Danilo e Davi. Bom dia, Antoniela. Excelente manhã.

0: de atualizar a informação.
1: Bora lá, vamos nessa. Atualizando a informação, quero dar aquela espiadinha no trânsito, primeiramente, para informar você que está aí pelas rodovias, né? A gente tem um movimento tradicional pela Avenida Flores da Cunha. O maior movimento agora é na região da Flores da Cunha, entre a Bernardo Paz e também a Alexandre da Mota. Um pouquinho de movimento também a ingresso da região, vamos ver aqui, com a Alferes Rodrigo, também tem um movimento. Bom, pela região, vou dar uma espiadinha aqui no sentido Passo Fundo, também de boa. Sentido Saldanha Marinho também, sentido Tiúgo, agora de manhã cedo, movimento é tranquilo. Temos movimento tranquilo até Fontoura, Pouso Novo, segue as obras ali na Serra de Pouso Novo, tá, gente? Então, você que tá pegando a BR-386, bastante atenção. Portal Gazeta 670.com.br, destaque ontem para concluir a reforma do banheiro da Praça Albino Irimbra. Investimento de R$268 mil. 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Lá no portal gazeta670.com.br. Inflação para o consumidor recua na região metropolitana. Estados Unidos propõe tarifas adicionais ao Brasil e a outros 59 países por falha no combate ao trabalho forçado. Ministro da Defesa do Brasil afirma que proteção do país é precaríssima. Praticamente não temos defesa. Em votação relâmpago, o Senado aprova projeto que dificulta aborto a menores de 14 anos. E Anvisa determina o recolhimento de lote de água mineral após a identificação de possível bactéria. É da água mineral natural sem gás da marca Cristal, após a identificação de uma bactéria em amostras do produto. São informações aqui da nossa programação no F5, para você que está aí nos acompanhando nessa manhã de quarta-feira.
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1: 9h32, vão trazer o Momento Velharia em época de SPC do Só Pra Contrariar. Que se chama amor, e você vai mandando o teu nomezinho no 998-36300, concorrendo ao Kit Saúde Mauro Mazzucchi desta quarta. Bom dia, Sol! Tudo bem, queridona?
2: Hamilton Faria, saxofone.

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Como é que vocês estão? Tudo bem? Desejar a todos uma linda manhã com o sol brilhando, temperatura de 14 graus. Que seja uma manhã espetacular pra gente. Bom dia! 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Bom dia pra Letícia, participando aqui do som e pediu Hungria. Tá participando do Kit Mano Mazuti, Kit Imunidade, que vai dar aquele reforço na sua saúde, pra imunidade, disposição, sono, saúde muscular e ainda em saúde intestinal. Quer esse Kit Mano Mazuti que você encontra nas farmácias Glória? Manda teu nomezinho!

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1: Pedidos da galera com a participação do João Maestro, João Carlos Martins de Hungria, Preta. E ainda rolou por aqui, Panda, Eu Te Seguro, colando você aqui na marca da Gazeta FM 92.9. 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Beleza? Bom dia para todo mundo que tá mandando muito bem. Bom dia, Dani, a Daniela, lá de Santo Antônio do Planalto. Estamos aqui na escuta, na Camisaria Raymond. E as meninas pediram a música muito especial do Terceira Dimensão, Casar Não É Comigo, e participar do sorteio. Abraço, Dani. Oi, turma da Raymond. Tudo bem com vocês? Pô, prazerzão tê-las junto com a gente. Beijo, turma aí de Santo Antônio do Planalto, lá da Raymond Camisaria. Bom dia, Marli Gonçalves, do bairro São Pedro. Oi, Marli. Bom dia. Jéssica Kisman também está participando aqui do prêmio de hoje. Toca Maiara e Maraíza, claro que sim. Bom dia, Kit Mano Mazuti para Ana Cláudia Lubizeto, querendo escutar um som. Pessoal lá de Saldanha Marinho, Dael e a filha, a Isadora Gatti. Oi, Isadora. Oi, Ana. Beijo, queridas. Bom dia, turma de Saldanha. Excelente manhã.

0: Zé Neto e Cristiano por mais beijos ao vivo. E ainda, passou por aqui um Terceira Dimensão. Bom, um TBTzão, hein, do Terceira Dimensão. Época de Flávio Dalcin, tinha o bigode ainda. Que beleza. Seguinte, ó, 30 segundos para as 10 horas da manhã. Daqui a pouquinho tem o Vestiário Papo de Bola com o Davi Pereira. Afinal de contas, você sabe, né? Desde ontem o Vestiário Papo de Bola, duas edições. Primeira edição, falar de seleção brasileira. Já está naquele climinha de Copa do Mundo. E depois tem as informações da dupla Grenal. 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É, você não sabia? 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Não tá aqui, mas eu vou fofocar. Eu gosto de fofocar. 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Então se liga, 10 horas em ponto, daqui a pouquinho tem informação da seleção brasileira. 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Beleza? Bom dia! Participar do sorteio do Kit Saúde Mano Mazzucchi, a Dejanira. Oi, Dejanira! Vamos fazer o seguinte, vem aí o Davi Pereira trazendo informação do Brasil!
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0: Bom dia, Davi!
2: Olá, tudo bem? Chegando o nosso Vestiário Papo de Bola, claro, trazendo informações da seleção brasileira. E o técnico Carlo Ancelotti tem quase todos os jogadores da seleção à disposição na preparação para a Copa do Mundo. No final da tarde de ontem, o técnico comandou o primeiro treino em solo americano e contou com 25 dos 26 convocados. Neymar, que se recupera de lesão na panturrilha, é o único desfalque da atividade. O trio que jogou a final da Champions League no último sábado participou normalmente do treino. Zagueiros Marquinhos e Gabriel Magalhães e o atacante Gabriel Martinelli se juntaram aos demais e estarão à disposição para o amistoso deste sábado contra o Egito. Jogadores de PSG e Arsenal não estavam no grupo que treinou na Granja Comari em Teresópolis nos últimos dias. Treino que foi fechado para a imprensa. CBF transmitiu os 15 minutos iniciais com uma conversa de Carlo Ancelotti com os convocados e aquecimento. A expectativa é por mudanças no time para o amistoso deste sábado contra o Egito, o último antes da estreia do Brasil na Copa do Mundo. Duas mudanças são certas: a entrada dos zagueiros Marquinhos e Gabriel Magalhães, que formam a dupla de zaga titular de Ancelotti. Eles devem ocupar os lugares de Bremer e Léo Pereira. No entanto, mais testes podem ser realizados em Cleveland, local da partida contra os egípcios. Na goleada contra o Panamá, o time reserva utilizado no segundo tempo deixou boas impressões. Técnico admitiu, depois do jogo, que pensa em mudar a equipe e fazer alguns testes. São informações de esporte aqui no Vestiário Papo de Bola, a qualquer momento de volta com mais.
0: Beleza, tá aí a informação da seleção brasileira. Vai, Brasil!
3: Brasil!
0: 10:04, bom dia! Quem garantiu presença VIP lá no nosso, na nossa FanFest, é meu compadre Caleb. E aí, meu bruxo, tudo certinho, meu irmão? Bom dia, excelente manhã de quarta-feira, com aquele gostinho de sextou, né? Bom dia, 10h04, esse é o Lucas Igor.

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7: Estamos de volta. Bom dia para você que está aí nos acompanhando na sua Gazeta FM.
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7: Número 1, hoje valendo kit saúde Mano Mazzucchi ao longo do dia para você participar. Bom dia para Vera Santos, vai Floresta, querendo o kit Mano Mazzucchi. Oi, Vera. Bom dia, Marno Nunes. E aí, meu irmão? Bom dia para você. Bom dia, Lucas, lá do Oriental também, tá pedindo música. Se puder, ó, declarar uma música para minha esposa, duas metades do Jorge Matheus, para Ariane. Oi, Ariane. Beijo, casal. Salve, Lucas. Salve, Ariane. Felicidades e uma baita semaninha.
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0: Rogério Magrão e banda. TBT preferido e ainda pedidos da galera aqui na programação. Encaminhando Jorge e Matheus, duas metades. E Henrique e Juliano, Traumatizei. São 10 da manhã, 20 minutos, 10 e 20. Hoje tem bate-papo lá nas lojas leves. É, daqui a pouquinho a galera tá pintando por lá. 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Hoje vai a 21, né? Pela parte da tarde, solzinho brilhando desde cedinho aqui na programação. Na segunda e na terça, o sol foi aparecer só depois do meio-dia. A gente está sendo agraciado com esse solzinho que já veio ali por volta das 8h15, 8h30. Então tá bom demais. 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É o Pet Shop Reino Animal. 10h21, tá na hora de atualizar o nosso WhatsApp premiadíssimo desta quarta.
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0: Hoje tá valendo o kit saúde Maromazuti Borges. O que tem nesse kit aí são 3 frascos, 3 potinhos com vitamina D e zinco para imunidade, disposição, ossos fortes. Tem magnésio para melhorar sono, saúde muscular, memória e concentração. E a inulina para dar aquele alívio no teu intestino que tá travadão, né? Então, cola aqui no 998-13-6300. Lembre-se, o sorteio ao longo do dia de hoje. Esse kit está disponível lá nas farmácias Glória e é um baita presente, hein? Aproveita! Vamos ver quem tá aí junto com a gente. Bom dia! Participar do sorteio! Toca Ferro e Fogo do Zezé e Luciana, Franciele Martins, pessoal de Almirante Tamandaré do Sul. Boa quarta-feira! Pô, boa pedida! A Ferro e Fogo do Zezé e Luciano. Vamos nessa, a Ferro e Fogo do Zezé e Luciano, papai pedido, valeu. Turma de Almirante Tamandaré, muito obrigado pela companhia, pela audiência, boa, a região inteira, né? É a tua... Ah, tem Não Me Toque aqui também. Oi, turma de Não Me Toque, bom dia! Pro Michael, manda salve pra Repestintores, estamos na escuta. Manda um Charlie Brown e coloque a gente no sorteio. Turma lá de Não Me Toque, oi, turma da Repestintores, é? E aí, Michael, abraço pra galera, muito obrigado pela companhia. É Não Me Toque, é o Minas Tamandaré do Sul, é Santa Bárbara, Saldanha Marinho, pessoal de toda a região, né? De Santo Antônio do Planalto, Coqueiros do Sul, bom dia! E aí, meu amiguinho Anthony também tá junto. Oi, Anthony, bom dia, meu queridão, tudo certo?
2: Bom dia, eu sou o Castelinho da Camacuã.
0: O Castelinho da Camacuã.
2: Abraço.
0: Do sorteio. Abraço, Anthony. Bom dia. Seu Aldo Schmidt. Oi, seu Aldo. Bom dia para a Aline Alves do Distrito Industrial também. Bom dia. Quero participar do sorteio. A Vera Lúcia. Oi, Vera Lúcia. Meloni Weber também participando aqui do sorteio do kit Mano Azuti. Esse kit está disponível à venda, inclusive lá, viu? Bom dia. Quero Anjo Sem Asas, ótimo dia a todos, com esse sol lindo, maravilhoso. É a Juliana dos Santos, da de Pinheiro Marcado, oi turma de Pinheiro. Bom dia, Juliana, claro que sim, vamos rolar esse som. Bom dia, participando do sorteio de hoje, a Daniele Gatti, lá de Chapada. Oi, Chapada, tô dizendo, é a sua Gazeta FM em todos os lugares. Oi, turma de Chapada, vocês estão bem? Bom dia, Dani. Bom dia, participando do sorteio do kit Mauro Mazuti, Zenaide Costa. Oi, Zenaide, bom dia. Bom dia, quero o sorteio do kit, a Sônia Maria Cardoso da Silva, do bairro Oriental. Mais um recadinho, bom dia para Terezinha Dapper, também a Simone Dutra estão participando aqui do sorteio. Bom dia! Quero concorrer ao kit, a família Nhanha, Adriana, Tawane, Andriele, Maitê, Antônio, pessoal do bairro Oriental e pedindo a música Borboleta. Salve! Bom dia, Jackson! E aí, meu querido? Bom dia! Bom dia! Toquem um som pra gurizada da Mecânica Petri. Salve, turma aí da Mecânica Petri, tudo certo com vocês? Bom dia! Uma baita manhã! Excelente dia, 10h25.
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0: Daqui a pouco tem a previsão do tempo.

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2: 10h31, 16 graus a temperatura. A previsão do tempo indica tempo firme, tempo seco, com um calorzinho de 22 graus hoje à tarde, né? Então, eu falei 21 anos, pode chegar até um pouquinho mais. 22 graus, entre ali 2, 3 horas da tarde e à noite vai cair a temperatura. Mas não vai cair que nem ontem. Ontem fez frio, né? Ontem estava frio, 10 graus de noite. E hoje a temperatura à noite vai ser bem agradável. Na casa dos 16 até 17 graus. Depois, sim, durante a madrugada, amanhã mínima segue na casa dos 11 de manhã, com máxima de 21 graus. Tempo firme para amanhã. Feriado de Corpus Christi, na sexta-feira, mínima de 12, máxima de 22. Sábado e domingo, mínima de 13, máxima de 22 graus. Segunda para terça, está aparecendo ali uma instabilidade aqui para a nossa região. E depois esfria mais um pouquinho, entre quarta e quinta. Não é tanto frio, mas deve chegar à casa dos 8 graus entre quarta e quinta-feira. Por enquanto, essa é a previsão do tempo aqui para a nossa região. 10h32, bom dia!
1: 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Momento Velharia!
2: Vamos recordar o Momento Velharia antes do intervalo em comercial com o Charlie Brown. Lugar ao Sol, turma de Nome Toque, você segue participando. Bom dia, Borges! Bom dia! Participar do sorteio, pessoal da equipe da Atitude Uniformes. Bom dia, Johnny!

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2: São 10h37. Bom dia.
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7: Oi, estamos tomando, rapaz, estamos tomando um uísque com analgésico aqui.
8: Analgésico?
7: Como é que
8: é? Energético.
7: Energético. Estamos tomando um uísque aqui, já estamos no meio do litro já. Mas tá tudo beleza, vai beleza com isso.
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2: Estamos de volta. 10 da manhã, 40 minutos, 16 graus, essa é a temperatura. Bom dia! Quarta-feira, meio de semana, com aquele gostinho de feriado pela frente. Bom dia!
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11: Olha só, Thiago Borges, que maravilha, meu querido!
2: Opa, que beleza! Quero saber, já pode me dizer esse sorteio aí ou é segredo ainda?
11: Vamos deixar a galera na expectativa ainda, Borges.
2: Então tá bom, mas eu quero saber.
11: Fica
2: antes,
11: grudado, viu? Gruda aí na Gazeta aí para saber.
2: Combinado então, meu irmão. Um abraço para ti, para Muriel, para toda a equipe, parabéns e meta batida. Então vamos nessa, vai ter um churrasquinho hoje pela meta então, né?
11: Opa! Vamos conversar com ela aqui, né?
2: Então tá, abraço, gente, até mais!
11: Valeu, Tiagão. Abraço, até mais.
2: Valeu, obrigado, Gustavo, direto das Lojas Labs.

0: Já que a gente está falando de meta...
1: E nós não vamos colocar uma meta, nós vamos deixar uma meta aberta. Quando a gente atingir a meta, nós dobramos a meta.
0: E eu quero dobrar a meta dos nossos ouvintes aí. Manda teu nomezinho no 991836300. Seguinte, ó, deixa eu contar para você... Que hoje tá valendo o kit saúde Mano Mazzucchi das farmácias Glória ao longo do dia. Bom dia, 10h47, hein? Temperatura 17 graus. Linda manhã, quarta-feira, com aquele gostinho de sexta.

0: Fábio no Bailão com Paulinho Mocelin, bom dia! 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Cooper Saúde, 10h55, 17 graus, e hoje, véspera de feriado, todo mundo já tá aí, né, naquele climinha, já de folga, então dá folga para as panelas também. 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Tá bom? Vamos ver quem mais tá aí junto com a gente. Valendo hoje, Kit Saúde, Mauro Mazzucchi. Bom dia! Sueli Weber, do bairro Glória. Oi, Sueli, bom dia! Participar do sorteio do kit também, Eliane. Quem mais? Bom dia!
1: Eu sou o Pedro, moro aqui no Arantar.
0: Oi, Pedro!
1: Participar de um sorteio de música, que era o Matheus e Cauã.
0: Matheus e Cauã, claro que sim. O que a gente vai rodar aí pro Pedro, né? Matheus e Cauã. Produção, vamos rolar um Matheus e Cauã, então? É, pode ser. Quem que a gente vai rodar? Nossa praia, né? Nossa praia é boa demais. Bom dia, Pedro! Bom dia, Sueli Nunes, do bairro Glória. Oi, Sueli, bom dia! Rodrigo, que tá na escuta, participando também do sorteio do kit Mauro Mazzucchi e de um Eduardo Costa. Valeu, Rodrigo! Abraço, meu irmão. Muito obrigado pela audiência. Bom dia, turma da Gazeta FM. Como sempre, aquela programação em companhia VIP, através dos comunicadores e ao Roberto. Poxa, a gente falou agora há pouco, tinha audiência, claro, de Carazinho, né? Que a gente tem aí a número 1 da cidade. É Não Me Toque, é Coqueiros do Sul, Almirante do Tamandaré, Santo Antônio do Planalto, Chapada, é toda a região Passo Fundo. Mas a turma também tá ouvindo a gente lá em Rio Negro, no Paraná. Salve, Roberto! Bom dia, meu irmão, tudo certo? Excelente dia e uma satisfação ter a galera lá de Rio Negro, no Paraná, curtindo a programação através do nosso aplicativo. Ou na Alexa, né? Pede pra Alexa tocar a gente, vai tocar em qualquer lugar do mundo, tá? Pede lá, Alexa, tocar Gazeta FM 92.9. Oi pra Adriana, do centro aqui de Carazinho. Bom dia, Adri. Beijo pra você. Bom dia. Marcos Souza, do bairro Oriental. Valeu, Marcos. Bom dia. Aune Oliveira, tá lavando roupa, aproveitar o solzinho. Coisa boa, né? Faz parte, né? Beijo, dona Áurea. Feliz quarta-feira. Alô, seu João Pedro e toda a família.

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1: Pedidos da galera aqui na programação 11.4, esse é o Eduardo Costa antes de voltar pra casa. E ainda, passamos por aqui com Matheus e Cauã. São 11.4, temperatura de 17 graus. Bom dia. Uma baita quarta-feira pra todo mundo que tá curtindo a sua Gazeta FM. A número 1 de Carazinho em toda a região. Levando a gente de carona ou em casa, no teu trabalho. Vamos fazer o seguinte, daqui a pouquinho tem mais música. Agora tá chegando o Davi Pereira, vestiário Papo de Bola. E o Colorado e o Inter, Grêmio. Como é que tá essa turma aí, Davi?
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3: Chegando mais uma edição do Vestiário Papo de Bola aqui na Gazeta FM, agora com informações da dupla Grenal, falando do Internacional, que espera a resposta de Thiago Maia sobre a renovação até o final de semana. Há 6 meses do fim do contrato, o clube aguarda essa resposta do volante ainda nessa semana para encaminhar um desfecho da situação. Conversas entre as partes já ocorrem há meses. O Inter apresentou oferta para Thiago Maia, que desde então avalia se aceita ou declina. O volante tem vínculo até o final do ano, ou seja, dentro de um mês, a partir do dia 1º de julho, poderá assinar pré-contrato com qualquer clube e deixar o Beira-Rio sem custos em 1º de janeiro de 2027. Ainda que o volante renove, não há certeza que siga no clube na retomada do futebol. A ampliação da relação seria uma garantia ao Inter de receber uma indenização caso surja um interessado. Santos já tentou contratá-lo em mais de uma ocasião recentemente. E com algumas informações do Grêmio, em meio à crise financeira, o tricolor está com os direitos de imagem dos jogadores atrasados. Conforme apurado pela imprensa, esse é o segundo mês seguido que o tricolor não consegue quitar a pendência corretamente. Na última vez, o clube conseguiu pagar 10 dias depois. Agora não há uma promessa. Direito de imagem corresponde a cerca de 40% do salário integral dos atletas. No Grêmio, esse pagamento é acertado para ser pago entre o dia 20 e 25 de cada mês. Portanto, neste momento, o atraso já está entre 1 e 2 semanas. Situação econômica grave fará o tricolor enxugar a folha de pagamento, que neste momento é de R$23 milhões. Planejamento da direção é reduzir o custo do futebol em R$5 milhões. Para isso, os jogadores deixarão o clube na próxima janela de transferências. Entre liberações e vendas, pelo menos 9 atletas podem deixar a arena. São os destaques da dupla Grenal aqui no Vestiário Papo de Bola, a qualquer momento de volta com mais.
1: Combinado. Valeu, obrigado, Davi. Bom dia.
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1: 11:06. Ó, quero mandar um abraço pra galera que tá levando a gente de carona e uma satisfação pra nós, viu? Abraço lá pra galera da banda Paulinho e do Fábio do Bailão. Rolamos antes eles aqui com música, né? Com a galera aí do Paulinho e o Fábio no Bailão. A gente rodou o que antes, hein, produção? Acho que era Foi Um Vagabundo Feito Eu, né? Turma que tá passando aí pela 386, tá levando a gente de carona. Salve, Paulo! Satisfação, meu irmão! Abraço pro Fábio e pra toda a galera. Vem nos fazer uma visita a qualquer hora, hein? São nossos convidados pra tomar um café, chimarrãozinho junto com a gente. Muito obrigado pela companhia. Vamos rolar essa dobradinha da turma do Paulinho e do Fábio no Bailão com Rainha Musical. Bom dia! Fábio!

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7: Voltamos, bom dia, 11h13, bom dia pra você. 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Alô, Augusto! Bom dia, meu irmão!

Lucas Luco, 11 vidas, rolando aqui na programação da sua Gazeta FM, 11 da manhã, mais 20 minutos, temperatura de 18 graus, hoje vamos a 22 pela parte da tarde, hein? 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Agora!

0: Agora na Gazeta, alô gerente, a gente vai para São Paulo, ela tá falando direto de São Paulo, tá nos acompanhando para trazer informação da Hora Única, doutora Magali Bertoldi, Hora Única aqui em Carazinho, e vai diretamente de Timeline, trazendo informação da Hora Única. Bom dia, doutora Magali.
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1: Desejo a todos, então, uma boa semana. 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
0: Até a próxima. Obrigado, doutora Magali Bertoldi, da Hora Única, direto de São Paulo, conversando com a gente. Bom dia!
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0: Bom dia pra Silvia, lá de Pinheiro Marcado, querendo ouvir Panda com Porcelanato, oferecendo pra comadre Antoniela, pro mano Marcelo, pessoal lá de Santo Antônio do Planalto. Bom dia! Alô, seu Mário Sérgio da Silva, lá de Pinheiro Marcado também, hein? Bom dia, a participar do sorteio, a Bruna, curtindo a rádio com as filhotas, a Helena e Isabela. Beijo, meninas. Oi, Helena. Oi, Isabela. Oi, Bruna. Bom dia, excelente quarta-feira. Um abraço também para Rose Maria Granville Costa, da Ouro Preto. Bom dia, turma. Marisa Pereira da Borghetti, também curtindo a programação e participando aqui do Kit Mauro Mazzucci. Valeu, dona Maria.

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2: Vamos nessa, 11h31, a temperatura nesse momento nos altos do bairro Boa Vista, marcando seus 18 graus, vamos a 22 pela parte da tarde. Para você que está no trânsito, atualização do trânsito, movimento bastante grande nas Flores da Cunha, esquina com a Alexandre da Mota e também pela Pedro Vargas, no laço da Praça Central. Se você está pela rodovia 285, o movimento é tranquilo, direção a Passo Fundo, não tem informação de obras. Está na 386, direção à Soledade, passando Tiúgo, tem um movimento, tá? O pessoal está em obras na rodovia 386. E também temos informação de muitas obras, né, na rodovia 386. Para você que passa a região também de Soledade, vá com muito cuidado, muita cautela. Região Carazinho Passo Fundo, tá bem tranquilo, a gente tem informação de obras na BR-285, direção a Saldanha Marinho. Então, o pessoal tá informando aqui obras na rodovia 285, cerca aí de 5 quilômetros, 4, 5 quilômetros após a saída do perímetro urbano aqui de Carazinho em direção a Saldanha Marinho. Informações do portal Gazeta. A região poderá ter mais 4 escolas técnicas e a 39ª CRE recebe carrinhos para recarga de Chromebooks. PRF inicia a Operação Corpus Christi 2026. Cesurg Sarandi realiza a Semana Acadêmica de Engenharia Agronômica com foco na agricultura de alta performance. São informações do portal Gazeta. Representante comercial dos Estados Unidos indica a ministro de Lula disposição para negociar as tarifas. Trump isenta carne de sobretaxa mesmo após citar trabalho forçado. Lista de sobretaxa a 59 países, inclui Brasil, parceiros comerciais e até mesmo a União Europeia. Produção industrial brasileira cresce pelo 4º mês consecutivo. China rejeita acusações de trabalho forçado e critica novas tarifas propostas pelo governo Trump. São informações do F5.
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2: Bom dia pra você. Até o meio-dia no Gazeta Play. Daqui a pouquinho tem mais recados da galera concorrendo hoje a Kit Mano Mazzucchi. Bom dia.

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2: Dezenove minutos para o meio-dia, temperatura de 18 graus. Excelente manhã para todo mundo que está curtindo a Gazeta FM. Bom dia!
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2: Adriana Ambros, que está no trabalho e curtindo a programação. Adriana, bom dia para a Ronise Frank, lá do bairro Ouro Preto, também está participando aqui do sorteio. Oi, Ronise, bom dia. Bom dia para o Diogo, que também quer o kit Manu Azuti de As Farmácias Glória. Bom dia para a Ana Paula, que está querendo Hangar Sinfonia, participar do sorteio kit Manu Azuti, abençoada quarta-feira para todo mundo. Valeu, Ana Paula, beijo para você. Bom dia para a Catiane, do bairro Fai, que está curtindo a programação e também está pedindo um som do Anjos do Hangar para todo mundo que está ouvindo. Bom dia! Night Music, aqui na

0: pedido da turminha, com Anjos do Hangar, Sinfonia, 11 minutos pro meio-dia, excelente manhã pra todo mundo que tá aí nesta quarta-feira do Lovezinho, né? 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Governo trabalhando, Rio Grande diferente, governo do Rio Grande do Sul. 8 minutos para o meio-dia, temperatura de 18 graus, bom dia! Quem mais está aí junto com a gente, mandando recadinho, bom dia!
1: Tudo bom, meu
0: bom
1: lindo?
0: Bom dia, dona Jessi.
1: Eu quero participar também do kit da farmácia do...
0: Do Mauro Mazzucchi?
1: Da farmácia do José.
0: Isso, seu Mazzucchi, que beleza!
1: Um abração para você, um abraço para o Maurinho.
0: Coisa boa, dona Jessi.
1: Todo mundo aí.
0: Um beijo para a
1: senhora,
0: viu?
1: Fica com Deus.
0: Amém, amém.
1: Bom feriado.
0: Bom feriado para a gente, bom descanso para quem vai descansar, né? Pra Adriane, que tá curtindo a programação, tá participando hoje do sorteio, pediu música. Abraço pra vocês, feriadinha amanhã, coisa boa, hein, Adri? Tem mais, bom dia. Silvana Dalpisó, do bairro Conceição, também tá participando. Dona Yara Marina, do bairro Princesa, quarta-feira. Beijo, dona Yara, excelente manhã. Bom dia, Simone, do bairro Oriental, também tá participando aqui do sorteio do kit Mauro Mazzucchi. Bom dia. Ótimo dia a todos, também está participando do sorteio, Helena, bom dia! Quem está mandando para a gente por aqui? A dona Elza, isso, oi dona Elza, bom dia! Quem mais, bom dia, participar do sorteio, a Vandeléia Ruiz, e oi Vandeléia, excelente dia para você, quem mais está participando, bom dia!
2: Bom dia!
0: Bom dia!
2: Oi,
0: eu sim!
2: Brinde!
0: Muito bem, pra gente fechar aqui o recadinho agora, bom dia.
2: Bom dia,
0: bom dia.
2: Dona Maria, gostaria
0: oi,
2: de
0: dona
2: participar
0: Maria.
2: Do sorteio da farmácia?
0: Claro que sim, um beijo pra senhora.
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0: Antigas e atualizadas, Rua Vitor com Edri Emerson, aqui na programação da sua Gazeta FM na quarta-feira. Lovezinha também, né? Bom dia, participar de sorteio. O pessoal pediu aqui um mineirinho do Sol pra contrariar, é a Letícia. Bom feriado a todos, oi Letícia. Pô, claro, mineirinho do Sol pra contrariar. Vamos fechar com essa então, né? Aqui do SPC, valeu Letícia. Quem mais também aqui participando? Antes de trazer as últimas participações dentro do programa Gazeta Play, claro que esse kit a gente vai sortear ao longo do dia, né? Isso. 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Deixa eu ler aqui os últimos recados e vamos ver aqui, ó. Bom dia.
1: Bom dia.
2: Vera Correia, Conceição.
0: Oi, Vera.
2: Também quer participar do sorteio.
0: Tá bom, beijo pra você, viu, Vera? Quem mais? Bom dia. Alô.
3: Bom dia, Thiago.
0: Oi, bom dia,
3: Vani. Aqui é a Vani da Princesa. Eu gostaria de saber se a prefeitura vai fazer feriadão, os postos de saúde vai ser fechado sexto ou não?
0: Ah.
3: Não tem alguma coisa pra me dizer?
0: Claro, vão atrás dessa informação.
3: Se tiver, diz, responde.
0: Tá bom. A princípio é ponto... amanhã, na verdade, o Corpus Christi a nível nacional não é feriado nacional, né? Ele é um ponto facultativo. Aqui em Carazinho é feriado. Sexta-feira, a informação que a gente tem é prévia, mas a gente vai confirmar que tudo é normal, né? Bancos é normal. É, amanhã, inclusive, serviços essenciais, questão de comunicação, saúde, segurança, funciona, né? Então, se amanhã você precisar da UPA, está em funcionamento. Se precisar do HCC, está em funcionamento. Mas na sexta-feira, a gente vai trazer essa informação ao longo do dia. Bom dia, Marilene Gomes Langro, da Vila Rica, também está participando aqui do kit, valeu. E antes de fechar, quero dar um aviso de utilidade pública, porque aqui o Anderson, ele está procurando serviço, está procurando trabalho, tá? Ele trabalha com serviço de chácara, granja, já trabalhou em tambo de leite, tem experiência em quase tudo. Se alguém está precisando de funcionário ir para granja, para chácara, para tambo de leite, entre em contato com o Anderson no 54 999 34 46 11, tá bom? Boa sorte, Anderson! Meio de dois, já estouramos o horário de hoje. Daqui a pouquinho tem a oração do dia com o Padre Matheus Daniele. Amanhã a programação do Gazeta Play é especial de feriadinho, né? 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Vamos fechar então com o SPC. Mas esse é o SPC bom, tá? Não é o Serasa, não. Só pra contrariar, mineirinho, sai da minha aba. Daqui a pouquinho tem Good Vibes e Good Bênçãos da oração do dia.
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1: Olá, ouvintes. Queridos ouvintes, já é quarta-feira, dia 3 de junho, véspera de um dia santo, muito importante, a solenidade do corpo e sangue de Cristo. E hoje, então, ouvindo a palavra de Deus e preparando-nos também para o dia de amanhã, como um dia profundo de oração, nós queremos ouvir o que Jesus nos ensina hoje. Perguntaram para Jesus, os saduceus perguntaram para Jesus: Mestre, Moisés deu-nos a prescrição: se morrer o irmão de alguém e deixar a esposa sem filhos, o irmão desse homem deve casar-se com a viúva, a fim de garantir descendência do seu irmão. Ora, o irmão mais velho casou-se e morreu, sem deixar descendência, e assim foi todos os irmãos. No dia da ressurreição, esta mulher será casada com quem? E aí Jesus respondeu: caso vocês não estão enganados, ao não conhecerdes as escrituras nem o poder de Deus, com efeito os mortos ressuscitam, homens e mulheres não se casarão, pois serão como anjos. Quanto ao fato da ressurreição dos mortos, não lestes no livro de Moisés, na passagem da sarça ardente, como Deus falou: eu sou o Deus de Abraão, Isaac, Deus de Jacó? Deus é Deus dos vivos e não dos mortos. Interessante que os saduceus, eles não acreditavam na ressurreição. E eles vão perguntar para Jesus sobre aquilo que eles não acreditam. Como é que eu vou conversar com uma pessoa sobre uma coisa que eu não acredito? O que está por trás disso tudo? A maldade. E aí eles colocam a lei do levirato, que era a lei da descendência. Então morreu lá o irmão mais velho, não deixou descendente, a mulher vai ser obrigada a casar com o cunhado. Poxa, mas cadê a prática do amor? Como é que fica essa mulher diante dessa lei? O que vale mais, é a descendência do morto ou é a vida da mulher que está viva? Isso vale para nós ainda hoje. Quer dizer, muitas leis existem aí que favorecem mortos, mas não vivos. A burocracia é tão grande que pessoas encontram o direito da aposentadoria quando estão mortas. Aí depois que morreu, ganha o direito à aposentadoria, à cirurgia. Quantas pessoas são chamadas para fazer uma cirurgia depois que já está morta? Quer dizer, para quem que serve as leis? É para os mortos ou é para os vivos? É para os vivos. Nós devemos garantir o direito à qualidade de vida de quem está vivo. Então, lá perguntaram para Jesus sobre a ressurreição. E aí Jesus vai dizer: mas Deus é o Deus da vida, não da morte. Não se preocupem com isso, se preocupem com a vida de quem segue. Porque quem morreu na ressurreição será como um anjo. Agora, e quem está vivo? Precisa ser tratado e cuidado com total dignidade. Um ótimo dia a todos e sigam com a bênção do Pai, do Filho e do Espírito Santo. Amém. Good vibes e good bênçãos.
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0: Sigo com você, vem aí o Gazeta News.
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0: Bom início de tarde, meio-dia 14, Gazeta News está na área. Temperatura de 19, 18 ainda, né? Não chegou a 19. Está indo para 19, 18.5, quase 19, né? Daqui a pouquinho 19 graus, então. Na Avenida Flores da Cunha, com bastante movimento. Nas esquinas Alferes Rodrigo, até pelo acesso pela Marcílio Dias. Marcílio Dias está informando bastante movimento ali, né? Está trancando ali um pouquinho o Marcílio Dias para em direção à Avenida Flores da Cunha. Movimentação na Bernardo Paz, também com Alexandre da Mota, Avenida Flores da Cunha. Movimento em toda essa quadra, né? Que pega desde a Avenida Pátria, região também da Venâncio Aires, Pedro Vargas e Alexandre da Mota. Também tem um pouquinho de movimento na região da Avenida Flores da Cunha, próximo ao Bigode do Prefeito. Tem bastante movimento no acesso para a Avenida São Bento. Informação que segue em obras na 285, direção a Saldanha Marinho. Tem uma das pistas ali que está recebendo obras, então vá devagarzinho. Direção a Passo Fundo não está informado obras. Que é Santo Antônio do Planalto está de boa. Chegando em Tio Hugo, nós temos informado que tem bastante movimentação ali nos postos de combustíveis. Agora, né, no horário de meio-dia, não está sendo informado obras nesse momento. Passando Soledade, aí tem as obras de duplicação que estão em andamento. Mas, passando Pouso Novo, vamos dar uma espiadinha. Marques de Souza, até Lajeado, está bem de boa. Vai devagarzinho pelo trânsito, pelo trecho, né? 142, carazinho. Não me toque também, o movimento é tranquilo. Carazinho, a Sarandi na 386, também o movimento é de boa. Um pouquinho de movimentação ali próximo a Segredo. Abraço pessoal do restaurante Segredo, né? Horário de meio-dia tem bastante movimento ali na entrada do pátio do posto ali do restaurante. Meio-dia e 16. Daqui a pouquinho tem os destaques do Portal Gazeta. E claro, né, trazendo informação também do mercado financeiro e informes agrícolas aqui na nossa programação. Para começar o nosso Gazeta News de hoje, deixa eu trazer o Dan Wilson.

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2: Atualizando informação aqui da previsão do tempo para você, 19 graus, essa é a temperatura. Bom, hoje máximas de 22 pela parte da tarde, não temos previsão de chuva, pouquíssima nebulosidade aqui na nossa região. Para amanhã, quinta, na sexta, sábado e no domingo, previsão de tempo firme, tempo seco, amanhã mínima de 11, máxima de 21, sexta mínima de 12, máxima de 22, sábado mínima de 13. E máxima de 22, domingo mínima de 14 com máxima de 22. Tem uma pequena chance de chuva entre sábado, entre segunda e terça, tá? Segunda e terça-feira. Previsão do tempo aqui na programação. Vamos atualizar. A informação do mercado financeiro por aqui. Como é que fechou agora de manhã cedo a Bovespa? Ibovespa, né, teve uma queda de 1,72%. O dólar comercial deu uma reagida, 5,04, R$5,04. Euro comercial também subiu um pouquinho, 5,85. Soja hoje cotada 113, caiu de novo, né? A cotação do início de semana era esperançosa para a soja, mas chegou a 115, ontem caiu, hoje caiu de novo. Soja em grão nacional, 60 quilos, R$ 113,00, cotação média da região. Milho, saca 60 quilos, R$ 58,00. E quem ganhou valor foi o trigo, grão nacional, 60 quilos, chegando a R$ 68,00, ontem R$ 67,00. São informações do mercado agrícola, em instantes, notícias da segurança pública. E também, a gente faz um giro do portal Gazeta.

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3: Meio dia 26, temperatura de 19 graus, trazendo informação para você agora, lá do portal gazeta670.com.br. Tem a informação do Senac Carazinho, que está com inscrições abertas para dois cursos gratuitos. Uma é formação de profissionais de apoio para estudantes com transtorno do espectro autista. Inscrições seguem até o dia 18 de junho, tá? E será sempre nos horários de segunda e quarta, às 19 às 22. Tem algumas vagas ainda. Requisito é ter idade igual ou superior a 16 anos, estar cursando ou ter concluído o ensino médio. E outro é um despertar profissional, introdução aos serviços administrativos. Inscrições seguem até dia 25 desse mês, idade mínima 14 anos, escolaridade, cursando ensino fundamental ou já ter concluído. Mais informações através do 3329-5851. Falando em segurança pública, chegando Davi Pereira e as notícias do portal.
4: Olá, Thiago. Boa tarde para você. Chegando informações de segurança pública, e a Polícia Rodoviária Federal inicia, nessa quarta-feira, a Operação Corpus Christi 2026 nas rodovias federais gaúchas. A mobilização segue até o final da noite de domingo. Nesse período, deve haver um aumento no fluxo de veículos em todas as rodovias do estado. O foco da operação é prevenir acidentes, preservar vidas e combater a criminalidade. Para isso, a PRF vai reforçar a fiscalização e as ações de orientação a motoristas nos trechos de maior movimento e nos locais com maior histórico de acidentes graves. Durante o feriado, os policiais rodoviários federais estarão atentos às condutas que mais contribuem para os sinistros graves, como excesso de velocidade, a embriaguez ao volante, as ultrapassagens proibidas, falta de cinto de segurança e o transporte irregular de crianças. O uso de radares portáteis e os testes de alcoolemia também serão intensificados ao longo da operação. Também com destaques aqui na região, a Polícia Federal, em cooperação jurídica e policial com autoridades paraguaias e apoio da Interpol, deflagrou nessa quarta-feira Operação 7 Toneladas, com objetivo de desarticular a organização criminosa investigada por tráfico internacional de drogas, lavagem de dinheiro e associação para o tráfico. A ação contou com 6 mandados de busca e apreensão e 4 mandados de prisão preventiva no município de Passo Fundo, expedidos pela 5ª Vara Federal de Novo Hamburgo. Também foram determinadas medidas de bloqueio de bens e valores, além do sequestro de um imóvel rural localizado em Nonoai, contado como sítio utilizado para o transbordo da carga ilícita. A investigação iniciou-se a partir da apreensão de aproximadamente 7 toneladas de maconha pelo 3º Batalhão de Polícia de Choque em 2025 na zona rural de Nonoai. Na ocasião, a droga foi encontrada oculta sob uma carga lícita de milho transportada em uma carreta vinda de Ponta Porã, município que faz fronteira com o Paraguai. Destaque aqui da nossa região, Polícia Federal, que deflagrou sua operação contra grupo ligado ao tráfico internacional de drogas em Passo Fundo. Essas foram informações de segurança pública aqui na programação. Qualquer momento, de volta com mais.
3: Valeu, obrigado, Davi. Meio-dia 29.
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3: Em instantes, a gente volta para falar de esportes.
5: Tá tudo louco hoje, viu?

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8: E aí, pessoal, tá no ar mais um Cine Drops aqui na Gazeta FM com dica pra quem gosta de romance universitário. E depois do sucesso de adaptações adolescentes na Prime Video, chegou a vez de Off Campus, Amores Improváveis, baseada nos livros de Ellie Kennedy. Série que acompanha Hannah, uma estudante de música clássica

0: Garrett, o capitão do time de hóquei da universidade. Os dois vivem em mundos completamente diferentes, até Garrett precisar de ajuda para passar em filosofia. Em troca, ele aceita fingir ser o namorado dela para provocar ciúmes no garoto por quem ela é apaixonada. Entre rivalidade, romance e muita química, a série entrega aquele clima leve e viciante que os fãs do gênero adoram. É a série Off Campus, Amores Improváveis, disponível na Prime Video. Série que é o maior sucesso atualmente e é mais uma dica aqui do nosso Cine Drops. Até mais!
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0: de volta, 12:37. Trazendo informações para você. Porque nós temos a Anvisa, que determinou o recolhimento de um lote de água mineral por identificação de bactéria. A Agência Nacional de Vigilância Sanitária determinou hoje o recolhimento e a suspensão da comercialização, da distribuição e do uso de um lote de água mineral natural sem gás da marca Cristal, após a identificação de uma bactéria em amostras do produto. O recolhimento envolve o lote LZ1, validade do 200127, P3 200126, fabricado pela Mineração Bom Jesus Limitada em Luziânia, Goiás. A empresa faz parte do sistema Coca-Cola Brasil, detentora da marca Cristal, comercializada a partir da exploração de diversas fontes minerais espalhadas pelo país. Segundo informação encaminhada à Anvisa, o lote é composto por mais de 374 mil garrafas de 500 mililitros, 500 ml, produzidas entre 24, produzidas em, no dia específico, 20 de janeiro de 2026, com validade até 20 de janeiro de 2027. As unidades foram distribuídas principalmente no Distrito Federal, que recebeu mais de 230 mil garrafas. Outras 66 mil foram destinadas a cidades vizinhas como Goiás e também algumas no interior de São Paulo e outras enviadas a Tocantins. A bactéria, embora seja considerada uma bactéria comum e raramente representa risco para pessoas saudáveis, a Pseudomonas é conhecido por causar infecção, né, em indivíduos com sistema imunológico comprometido. Em nota, a fabricante diz que foi informada e já está finalizando o recolhimento preventivo e voluntário do lote da água mineral. E caso as pessoas queiram também fazer a devolução, podem contatar o 0800 da empresa. 12:40, vamos falar de esportes. Davi Pereira.
1: Olá, Thiago, boa tarde para você. Chegando em informações de esporte aqui com o nosso Gazeta News. Começo falando da seleção brasileira e o técnico Carlo Ancelotti tem quase todos os jogadores da seleção à disposição na preparação para a Copa do Mundo. Ainda no final da tarde de segunda-feira, o técnico comandou o primeiro treino em solo americano e contou com 25 dos 26 convocados. Neymar, que se recupera de lesão na panturrilha, foi o único desfalque da atividade. O trio que jogou a final da Champions League no último sábado participou normalmente do treino. Os zagueiros Marquinhos e Gabriel Magalhães e o atacante Gabriel Martinelli se juntaram aos demais e estarão à disposição para o amistoso deste sábado contra o Egito. Jogadores de PSG e Arsenal não estavam no grupo que treinou na Granja Cumari, em Teresópolis, nos últimos dias. Treino que foi fechado para a imprensa. A CBF transmitiu os 15 minutos iniciais com uma conversa de Carlo Ancelotti com os convocados e aquecimento. Expectativa ainda é por mudanças no time para o amistoso deste sábado contra o Egito, o último antes da estreia do Brasil na Copa do Mundo. Com destaques da dupla Grenal, falando de Internacional, que espera a resposta de Thiago Maia sobre renovação até o final de semana. 6 meses aí do fim do contrato, o clube que aguarda essa resposta do volante ainda nessa semana para encaminhar um desfecho dessa situação. Conversas entre as partes já ocorrem há meses. O Inter apresentou oferta para Thiago Maia, que desde então avalia se aceita ou se declina. O volante tem vínculo até o final do ano, ou seja, dentro de um mês, a partir do dia 1º de julho, vai poder assinar pré-contrato com qualquer clube e deixar o Beira-Rio sem custos no dia 1º de janeiro de 2027. Ainda que o volante renove, não há certeza que siga no clube na retomada do futebol. Santos já tentou contratá-lo em mais de uma ocasião recentemente. A ampliação aí dessa relação seria uma garantia de o Inter receber uma indenização caso surja mais algum interessado. E falando do Grêmio, que está em meio a uma crise financeira e está com os direitos de imagem dos jogadores atrasados. Conforme apurado pela imprensa, esse é o segundo mês seguido que o tricolor não consegue quitar a pendência corretamente. A última vez o clube conseguiu pagar 10 dias depois. Agora não há mais uma promessa. O direito de imagem corresponde a cerca de 40% do salário integral dos atletas. No Grêmio, esse pagamento é acertado para ser pago entre o dia 20 e 25 de cada mês. Portanto, neste momento, o atraso já está entre 1 e 2 semanas. A situação econômica grave fará o tricolor enxugar a folha de pagamento, que nesse momento é de R$ 23 milhões. O planejamento da direção quer reduzir o custo de futebol em R$ 5 milhões. E para isso, jogadores deixarão o clube na próxima janela de transferências. Entre liberações e vendas, pelo menos 9 atletas podem deixar a arena. Essas foram informações de esporte aqui no Gazeta News. Qualquer momento, de volta com mais.
0: Valeu, Davi, muito obrigado pela informação. E uma última do esporte, Davi trouxe seleção brasileira e dupla Grenal. falar de uma outra notícia, porque o meia Arascaeta passou por exames e teve uma lesão constatada na panturrilha direita. Bem parecida aí com a lesão do Neymar. E tá esperando uma definição do Uruguai sobre possível corte, né? Ser cortado para a Copa do Mundo. O jogador do Flamengo sentiu dores logo no início de um treino da atividade de terça, ainda ontem. Deixou as atividades encaminhado para a lesão. O grau de lesão é médio, o que significa um tempo de recuperação maior. Caso é similar, como diz, com o do Neymar, que também está se recuperando desse edema na panturrilha, mas não foi cortado pela CBF. Bom, são informações aqui da nossa programação. Em instantes eu trago outras notícias.
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1: Muito bem, meio-dia 46, 12 horas 46 minutos. Informação aqui referente ao atendimento da saúde aí para os próximos dias, já visto que a prefeitura terá o ponto facultativo nas repartições públicas da prefeitura. Mas fomos informados agora de mais cedo que terá atendimentos na quinta, amanhã feriado, na saúde, específico da saúde, tá? Algumas pessoas pedindo quanto, como é que vai ser o atendimento na questão saúde. Então vamos repassar aqui a população os atendimentos da saúde. Quinta, amanhã feriado, o SEM vai abrir apenas o período da manhã para as consultas agendadas com especialistas aqui na cidade de Carazinho. Sexta-feira, segundo informação da Secretaria de Saúde, todos os departamentos terão turno único sexta, tá? Então, sexta, Secretaria de Saúde informa que postos abrem das 7 às 13 horas, às 7 da manhã, 1 da tarde. Já o postão das 22, na sexta, abre normalmente do período das 18 às 22 horas, inclusive com a vacina da gripe. No sábado, o SEM abre normalmente o dia todo. E no sábado também tem a campanha de vacinação contra a influenza, que vai ser na Praça Central e na unidade móvel das 9 às 13 horas na Praça Central. Tá? Então muitas pessoas pedindo como é que funciona aí a prefeitura. A prefeitura tem ponto facultativo, mas a Secretaria de Saúde terá seu atendimento nessa questão. Mais informações lá no portal gazeta670.com.br. Meio-dia 48. Outras informações, porque com 47 votos favoráveis, a Assembleia Legislativa aqui do Estado aprovou ontem um projeto de lei que vai extinguir a taxa de licenciamento de veículos no Estado. De autoria do deputado Rodrigo Lorenzoni, o projeto altera uma lei lá de 85 que dispõe sobre taxa de serviços diversos. Com isso, os motoristas não vão mais precisar pagar os R$ 114,09, valor desse ano, para efetuar a emissão do CRLV, o Certificado de Registro e Licenciamento de Veículo, documento que havia sido digitalizado já lá em 2019. A matéria também recebeu uma emenda do deputado Marcos Vinícius, que também foi aprovada. O texto ainda precisa ser sancionado pelo governador Eduardo Leite. Uma outra informação em destaque, mais de 170 mil trabalhadores solicitaram desligamento de seus empregos no Rio Grande do Sul somente esse ano. 8% dos desligamentos na modalidade a pedido no trimestre. O valor representa 42% de todos os desligamentos registrados no estado. Os dados fazem parte de um levantamento da Seção de Informação e Pesquisa do Departamento de Relações com o Mercado de Trabalho e Emprego. Ou seja, quase 50% das pessoas acabaram pedindo desligamento dos seus trabalhos no primeiro trimestre. 10 minutos para 1 hora da tarde, temperatura de 20 graus.

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1: Tá no ar o Cine Drops, agora direto de uma galáxia muito, mas muito distante. E depois de conquistar os fãs nas séries, Grogu, o famoso Baby Yoda, finalmente chegou aos cinemas. A história continua após os acontecimentos da terceira temporada de O Mandaloriano. Mando segue trabalhando para a Nova República enquanto encara uma nova missão: resgatar Hota, filho de Jabba, o Hutt, preso em outro planeta e forçado a lutar como gladiador. Com direção de Jon Favreau, o filme mistura ação, aventura e toda a grandiosidade clássica de Star Wars, trazendo de volta personagens queridos e muita nostalgia para os fãs da franquia. O Mandaloriano e Grogu em cartaz nos cinemas é a dica do nosso Cine Drops de hoje.
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temas de grandes clássicos do cinema, você também ouve aqui no Velharia. Fire Inc. Nowhere Fast, essa aí que ficou imortalizada na trilha sonora do filme Streets of Fire, ou Ruas de Fogo, lá de 1984, para desbloquear sua memória aqui no Velharia Gazeta, até as 2 da tarde, com o oferecimento de Amigos de Patas Pet Shop e de GP Pneus.

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Momento Versões, pra gente curtir e matar a saudade aqui no Velharia com Lobão. Clássico dele, Corações Psicodélicos, do álbum acústico MTV do Lobão lá do ano de 2006. E ainda recordamos com o grande Frejá cantando Barão Vermelho e Rita Lee, Bete Balanço e Mania de Você. Bom demais! Recordar é viver! E é pra isso que o Velharia tá aqui na Gazeta FM, de segunda a sexta em dois horários, a 1 e às 18. O melhor do flashback nacional e internacional de todos os tempos. A próxima é Pedido do Ouvinte, com Bon Jovi.

Véspera de feriado, super feliz, super animada. Pra você que tá curtindo, cantando e matando a saudade com os clássicos do Velharia aqui na Gazeta FM. Fechando o Velharia, primeira edição de hoje com ABBA, Mamma Mia. Lá de 1975, para desbloquear sua memória. Mais velharia, às 18 horas, vem aí Mistura Fina, para misturar as queridinhas do momento com as confirmadas da Gazeta.

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2: Joias Link Ótica informa. 2:04, 20 graus.
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4: Tá no ar o Cine Drops com uma das séries mais elogiadas dos últimos anos, The Bear, ou O Urso, que acompanha os bastidores caóticos de um restaurante em Chicago e a vida intensa do chefe Carmi Berzato, vivido pelo Jeremy Allen White. Depois da morte do irmão, ele volta para a cidade de natal e assume a lanchonete da família, tentando transformar o lugar em um restaurante de alta gastronomia. O problema? A equipe é completamente desorganizada e o ambiente vive no limite da explosão. Misturando drama, humor e muita tensão, The Bear virou fenômeno pela forma realista como mostra pressão, ansiedade e relações humanas dentro da cozinha. A quinta e última temporada estreia no dia 25 de junho na Disney Plus. É a dica do nosso Cine Drops, a série The Bear ou O Urso. Até mais!
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0: Gustavo Lima, Luiz Fonsi, Vagabundo, no Mistura Fina, 2h24, é hora de dar aquela paradinha pra ficar bem atualizado.
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0: É hora de dar o primeiro F5 desta tarde de quarta-feira, 3 de junho de 2026. F5 é hora de atualizar os destaques dos principais portais de informação. Anvisa determina recolhimento de lote da água mineral da marca Cristal após identificação de bactéria. Também está prevista aí a suspensão da comercialização e da distribuição do produto afetado. Então, a Anvisa determinou o recolhimento de lote da água mineral da marca Cristal após identificação de bactérias. Na política, entre aspas, não podemos aceitar o tratamento que os Estados Unidos deram ao Brasil, diz presidente Lula em reunião ministerial. Lula criticou as tarifas anunciadas e afirmou que o país não aceitará pressões externas. Representante comercial dos Estados Unidos indica a ministro de Lula disposição para negociar tarifas. Com o novo desenrola, a dívida original das famílias brasileiras caiu de 20 bilhões para 3 bilhões, diz ministra Miriam Belchior. Em menos de um mês, o programa renegociou mais de 1 milhão de operações com descontos de 85% em média. Copa do Mundo 2026. Uruguai confirma a lesão de Arrascaeta e o jogador ficará 21 dias afastado dos gramados. Atacante do Flamengo, Arrascaeta, precisará de 3 semanas de recuperação. Manchester City lidera ranking dos clubes com mais jogadores na Copa do Mundo de 2026. Bayern de Munique, PSG e Arsenal também se destacam. Flamengo é o único brasileiro no top 20 de clubes. Seleção do Irã obtém vistos para entrar no México. Seleção iraniana consegue permissão para viajar e se concentrar no país latino-americano antes dos jogos nos Estados Unidos. E para fechar, rodovias do Rio Grande do Sul terão um movimento intensificado no feriado de Corpus Christi. Amanhã, quinta-feira, deverá ser marcada por grande fluxo de veículos nas estradas gaúchas. F5, a hora da informação na Gazeta.
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0: 2h27, 21 graus de temperatura, sol brilhando em Carazinho nesta quarta-feira, véspera de feriado. Com música, informação e prêmios para você participar aqui na programação do Mistura Fina. Até às 5 da tarde. Kit Saúde Mauro Mazzucchi para cuidar muito bem da sua imunidade neste inverno. 3 frascos de vitaminas aí, daqui a pouquinho eu trago mais detalhes para você. Vai participando. Nome completo, bairro, já pede a sua aqui no Mistura Fina e vem concorrer a mais um WhatsApp premiado, hoje com aquele baita Kit Saúde Mauro Mazzucchi, Farmácias Associadas.

Começou mais uma tarde de mistura fina aqui pela Gazeta FM 92.9 com novidade na programação. É o som de Jonas Blue com Edge of Desire, fechando aí mais uma sequência de muita música boa pra gente curtir nesta tarde de quarta-feira, véspera de feriadinho. Coisa boa! 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Tem muito som legal e também tem os quadros do Mistura, né? F5 trazendo as informações, os destaques do dia. Papo de Bola, Vestiário Gazeta pra gente ficar bem informado aí com as notícias da dupla Grenal, agora também, né, com as informações da Copa do Mundo 2026. Momento Velharia, aquele momento em que a gente traz um flashback aqui da programação para desbloquear a memória. Música nova também, enfim, muita coisa legal aí pra gente curtir.

nesta tarde de quarta-feira, em mais uma edição do Mistura Fina. Mistura Fina de hoje, que também é ao vivo, interativo e premiado, valendo um super kit, kit saúde Mauro Mazzucchi, um kit muito bacana aí com 3 frascos de vitamina D e zinco para imunidade, disposição, ossos fortes. Tem também pote com magnésio para ajustar aí o seu sono, saúde muscular, memória, concentração, e frasco de inulina para a saúde intestinal. Então vale muito a pena, né? Você tirar um tempinho aí e mandar sua mensagem aqui para o WhatsApp premiado da Gazeta. 991836300. Prêmio de hoje é o kit saúde, kit que mais ou menos aí você vai pagar, né, no valor de R$ 140, R$ 150 reais, o kit saúde Mauro Mazzucchi. Mas a Gazeta FM, claro, dá aquele jeitinho e sorteia para você kit saúde para cuidar muito bem da sua imunidade com o Mauro Mazzucchi, Farmácias Glória Associadas. Daqui a pouquinho, então, trago para você aí as primeiras participações da tarde. Tá liberado para mandar o teu alô, o teu beijo, o teu abraço, para pedir a sua música, enfim, bora interagir por mensagem de texto ou de áudio. Tá valendo kit saúde Mauro Mazzucchi.

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0: baita som do Capital Inicial, eu vou estar aqui no Mistura Fina. Vem pra Gazeta!
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0: WhatsApp premiado de hoje com o Baita Kit Saúde do nosso querido amigo Mauro Mazzucci, Farmácias Glória Associadas. Kit aí com frascos de vitamina D e zinco, 3 tipos de magnésio e também com inulina. Para concorrer, nome completo, bairro, conta aí pra gente de onde tu tá ouvindo, de onde tu tá curtindo a programação do Mistura Fina nesta tarde ensolarada de quarta-feira e bora concorrer. Boa tarde, Gustavo, tudo bem? Gostaria de pedir a música Waiting For You com o Jota Quest e desejar a todos uma ótima quarta-feira. Aqui é a Bianca. Oi, Bianca, obrigado pela audiência, obrigado pela sugestão. Linda quarta-feira aí pra você também, viu? Tudo de bom. Boa tarde, quero participar do sorteio do kit do Mauro. Aqui é a Ivete Moroni, do bairro Oriental. Manda aí um abraço pra gente. Claro, Ivete, abraço pra você, pra toda a família, pra toda a galera aí do bairro Oriental, sempre curtindo a programação da Rádio Gazeta. Boa tarde, quero participar do sorteio do kit. Aqui é o Paulo Rose, do bairro Sommer. Valeu, Paulo, abraço aí, queridão. Obrigado pela audiência, obrigado também pela participação aqui no nosso Mistura Fina. Boa sorte. Boa tarde, boa sorte também pra Josi, que tá participando com a gente. Oi, Gustavo, quero participar do sorteio do kit do Mauro. Estou sempre na escuta e quero pedir música Quebra-Cabeça com Lucas Luco e Hungria. Obrigada. Valeu demais, Josi. Obrigado você aí pela companhia, pela participação aqui no nosso Mistura Fina, hoje premiado com kit saúde Mauro Mazzucci. 3 faltando pras 3, já tem papo de bola, Vestiário Gazeta.
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0: excelente tarde de quarta-feira para você que está acompanhando o Mistura Fina aqui na Gazeta FM. Quarta-feira com carinha de sexta, né? Véspera de feriado e a galera curtindo muito o Mistura Fina aqui em ritmo de feriadinho, então, com a Gazeta. Kato e John com Turn the Lights Off. Ainda teve Camisa 10 e Henrique e Juliano em mais uma misturinha de sons aí, toda programada pelo ouvinte através do nosso WhatsApp premiado 991836300. Hoje você participa e fica concorrendo, né, a esse kit muito bacana, Kit Saúde Mauro Mazzucchi, com vários frascos aí de vitaminas para cuidar muito bem da sua imunidade, certo? Segue participando, segue mandando o seu nome completo, pedindo a sua música preferida aqui no Mistura Fina, que a gente toca para você até às 5h30, beleza? E neste momento tô recebendo aqui o meu amigo Léo, porque o Senac também está marcando, o Sesc também está marcando presença aqui na programação da Rádio Gazeta, e a gente vai falar com o Léo para saber dos serviços de odontologia. 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
0: Valeu, Léo, obrigado pela participação, um abraço, Léo, Bruna também do SESC, toda a galera do SESC sempre marcando presença também aqui na Rádio Gazeta FM, a mais querida da cidade, 13h13. E a gente vai para o intervalo comercial com o sucesso de Diego e Vitor Hugo. Uma ótima quarta-feira para você, véspera de feriado. Oh.

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Armandinho no piquezinho, versão remix de Outra Vida, fazendo aquele esquenta aí pro teu feriado aqui na Gazeta FM. 13h28, 21 graus de temperatura, tempo bom, tarde ensolarada aqui na região. Aliás, quero mandar um abraço especial aí pra toda a galera do comércio de Carazinho. Pessoal também aí do comércio da região que se liga pelos 92.9 aqui da Gazeta FM. Bom serviço pra todo mundo. Boas vendas, bons negócios por aí, gente. Tamo junto e misturado. Mistura fina até às 5h30, misturando as músicas que tu pede, as músicas que tu gosta de ouvir aqui, né, na tarde da Gazeta. E hoje valendo Kit Saúde Mauro Mazzucchi. 991836300. Manda aí o teu recadinho. Oi, Gustavo, quero participar do sorteio do kit. Beijos da Sol, aqui do bairro Centro. Oi, Sol, boa tarde. Obrigado pela audiência, obrigado pela participação. O Shimon também tá na sintonia, curtindo a Gazeta no bairro Conceição, né, pra concorrer ao sorteio aí do kit. Valeu, Shimon. Aquele abraço aí, meu bruxo. Obrigado pela audiência. Boa tarde, quero participar do kit e curtir P do Pecado. Quero oferecer pro meu marido, Adelar, e também pro amigo Rodrigo e pro pessoal da farmácia Sanar, sempre ligadinhos aí na programação. Valeu, gente. Obrigado pela audiência, obrigado pela participação aqui da nossa ouvinte, Elisandra, oferecendo música também pro maridão Adelar. Que beleza. Valeu, Elisandra. Tudo de bom aí pra vocês. Boa tarde, Gustavo. Passando pra participar do sorteio das farmácias Glória e desejar a todos uma ótima quarta-feira. Aqui é a Rose Maria, do bairro Ouro Preto. Oi, Rose. Tudo bem por aí? Obrigado pela audiência. Um abraço aí pra toda a família. E um salve pra galera da Ouro Preto, também na sintonia da Gazeta 92.9. Afinal de contas, essa sim é nossa. Essa é a Rádio de Carazinho. 13h30, já já tem destaques do Portal Gazeta.

Tá aí mais uma das novidades da programação Outono-Inverno Gazeta FM, parceria do pop internacional de Bruno Mars com Dua Lipa, If You Try One More Time, fechando mais uma sequência de mistura fina. Misturando pop com rock, com reggae, com pagode, com sertanejo. Até às 5h30 da tarde, WhatsApp liberado para você programar também a sua preferida aqui na tarde do Mistura Fina, 991836300. E aí, qual o som que não pode faltar de jeito nenhum na playlist desta quarta-feira, véspera de feriadinho? 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

0: 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Chegando agora, destaques do dia com Alessandro Tavares, direto da redação, trazendo os destaques do nosso portal Gazeta. Tudo que é notícia em Carazinho e região, conta pra gente aí, Alessandro. Boa tarde.
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2: Boa tarde para você, boa tarde para quem se liga com a gente aqui na programação da Gazeta. Vamos trazendo o que destaque lá no portal para esta quarta-feira. Região poderá ter mais 4 escolas técnicas e a 39ª Coordenadoria Regional de Educação recebeu carrinhos para recarga de Chromebooks. Dentre os municípios a serem contemplados estão Santo Antônio do Planalto, Barra Funda, Rondinha e Três Palmeiras com novas escolas técnicas. Já os carrinhos para carregamento dos Chromebooks serão entregues a partir da próxima segunda-feira. Em Passo Fundo, a Polícia Federal, com auxílio da Interpol, reprimiram tráfico de drogas no estado. A operação chamada 7 Toneladas contou com cooperação internacional de autoridades paraguaias e da Interpol, que desarticularam uma organização criminosa ligada ao tráfico de drogas. Além de Passo Fundo, os mandados foram cumpridos em Nonoai. CCR Via Sul libera 8,8 quilômetros de duplicação da BR-386 no trecho de Fontoura Xavier. Polícia Rodoviária Federal inicia a operação Corpus Christi 2026, inclusive com restrição de tráfego de veículos. A matéria completa os detalhes, você confere lá no Portal Gazeta. E a Draco de Santo Ângelo confirma que vítima de homicídio com vários disparos de arma de fogo ontem naquela cidade era natural do município de Carazinho. A vítima tinha 27 anos de idade e já morava naquela cidade já fazia algum tempo. Esses são os destaques que você confere lá no Portal Gazeta. Eu sou o Alessandro Tavares e volto em seguida com mais atualizações para você.
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0: Muito obrigado pelas informações, Alessandro Tavares, direto da redação aqui do Grupo Gazeta. 19 faltando para as 4 e a gente vai para o intervalo comercial com Maurício Manieri, Raça Negra, cantando um grande sucesso de Zezé de Camargo e Luciano. Essa versão ficou top demais. Convido você a dar volume aí no radinho para curtir com a gente. Maurício Manieri e Raça Negra cantando Doa Vida por um Beijo nos embalos dessa quarta-feira love, quarta-feira do amor.

0: pode aplaudir essa figura maravilhosa. Luiz Carlos, Raça Negra!
1: Que delícia, 15 horas e 45 minutos.

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0: aí mais uma que é sucesso na programação Gazeta. Cleiton e Romário com Zé Felipe. Se eu te perdoar. 3 faltando pras 4. Tá na hora do papo de bola. Vem pra cá, Davi Pereira. 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
1: Olá, tudo bem? Chegando o nosso vestiário Papo de Bola, claro, trazendo informações da seleção brasileira. E o técnico Carlo Ancelotti tem quase todos os jogadores da seleção à disposição na preparação para a Copa do Mundo. No final da tarde de ontem, o técnico comandou o primeiro treino em solo americano e contou com 25 dos 26 convocados. Neymar, que se recupera de lesão na panturrilha, é o único desfalque da atividade. O trio que jogou a final da Champions League no último sábado participou normalmente do treino. Zagueiros Marquinhos e Gabriel Magalhães e o atacante Gabriel Martinelli se juntaram aos demais e estarão à disposição para o amistoso deste sábado contra o Egito. Jogadores de PSG e Arsenal não estavam no grupo que treinou na Granja Comari em Teresópolis nos últimos dias. Treino que foi fechado para a imprensa. CBF transmitiu os 15 minutos iniciais com uma conversa de Carlo Ancelotti com os convocados e aquecimento. A expectativa é por mudanças no time para o amistoso deste sábado contra o Egito, o último antes da estreia do Brasil na Copa do Mundo. Duas mudanças são certas: a entrada dos zagueiros Marquinhos e Gabriel Magalhães, que formam a dupla de zaga titular de Ancelotti. Eles devem ocupar os lugares de Bremer e Léo Pereira. No entanto, mais testes podem ser realizados em Cleveland, local da partida contra os egípcios. Na goleada contra o Panamá, o time reserva utilizado no segundo tempo deixou boas impressões. Técnico admitiu depois do jogo que pensa em mudar a equipe e fazer alguns testes. São informações de esporte aqui no vestiário Papo de Bola, a qualquer momento de volta com mais.
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0: Muito bem, Davi Pereira, Papo de Bola, Vestiário Gazeta, trazendo informações da nossa seleção brasileira na Copa do Mundo 2026. 2 faltando para as 4, 21 graus de temperatura, tempo bom em Carazinho. DJ Shadow chegando por aqui. Já já tem Momento Velharia com o flashback da programação, flashback do dia. Já já tem mais recadinhos aqui da nossa audiência através do WhatsApp premiado. Hoje valendo Kit Saúde, Mauro Mazzucchi.

0: Sucesso de Bruninho e Davi na Gazeta, Onde Nasce o Sol, caindo muito bem nesta tarde ensolarada de quarta-feira, feriadinho à vista, 4:10. WhatsApp premiado de hoje com o kit saúde Mauro Mazzucchi, Farmácias Glória Associadas, um super kit aí pra cuidar muito bem da sua saúde e da sua imunidade agora no inverno, né? Kit com frascos de vitamina D e zinco, 3 tipos de magnésio e ainda frasco de inulina. Já mandou a sua mensagem hoje? Já participou aqui no WhatsApp premiado da Gazeta? Então bora, vem tentar sorte. 991836300. Manda aí, nome completo, bairro, já pede aquela sonzeira pra gente curtir nesta quarta-feira, véspera de feriado, e boa sorte. Boa tarde, Gustavo, me coloca aí no sorteio, aqui é o Egon. Quero concorrer ao kit do Mauro e ouvir uma do Pet Shop Boys, valeu! Valeu, Egon! Sugestão já para o nosso Momento Velharia de hoje, né, meu amigo? Obrigado aí pela audiência, obrigado pela participação. Valeu, Egon! Abraço, boa sorte! Boa tarde, Gustavo! Também quero participar do kit. Aqui é Elaide, do bairro Centro. Valeu! Valeu, dona Elaide! Obrigado pela companhia, tudo de bom, boa sorte! A Graciele Soares também está deixando um recadinho aqui para a Gazeta para concorrer ao kit do Mauro e ouvir Danilo e Davi. Abraço, valeu, Graci. Abraço aí para você também. Obrigado pela audiência, obrigado pela sugestão. Boa tarde, quero concorrer ao kit do Mauro. Aqui é a Cilei, do bairro Sommer. Obrigado, abraço. Abraço, Cilei. Alô, bairro Sommer. Obrigado pela audiência, obrigado pela participação. 4:11, 21 graus, tempo bom em Carazinho. Tempo firme que deve prosseguir aí até o final de semana.
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0: Tá acompanhando Mistura Fina aqui na Gazeta FM. Um feliz mês de junho, né, pra todo mundo. Mês da Copa, mês dos namorados, das festas juninas. Tomar quentão, comer pipoca, ô coisa boa, né? É o Mistura Fina, te fazendo companhia até às 5h30. Alegria, alto astral, música boa, informação e prêmios. Hoje com o super sorteio, né, do Kit Saúde Mauro Mazzucchi. 991836300. Fechando aí mais uma sequência de sons do nosso Mistura Fina com Martin Slowveig, Hello. Ainda teve o projeto Cê Tá Doido com o Popurri de Coração Cigano, o Gavião e Acidente de Amor, e a nova da dupla Zé Neto e Cristiano, Cadeira Cativa. Mais uma sequência aí toda a pedidos do ouvinte. E as mais pedidas, você sabe, né? Voltam, repetem, entre 5 e meia e 6 da tarde, a gente faz aí o top 6 das músicas mais pedidas da Gazeta FM 92.9. Até lá a gente vai com o Mistura Fina, então, em nome de Motel Paradiso, que tem pra você cama gigante pra se perder, hidro prontinha pra relaxar, menu de travesseiros e ainda spa para os pés e gastronomia 24 horas. 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Dado o recado de mais um parceiraço aqui da Gazeta, depois do intervalo tem Momento Velharia, trazendo direto do Túnel do Tempo aquela velhinha pra matar a saudade.
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0: Joias Link Ótica informa. 4h22, 21 graus.
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7: Chegando mais um Cine Drops com um clássico cheio de tensão. Se você nunca assistiu o filme Maré Vermelha, tá aí uma das grandes atuações de Denzel Washington. No filme, um submarino americano recebe ordens para lançar um míssil nuclear contra uma base russa. Mas existe um problema. A mensagem chega incompleta. Enquanto o comandante, vivido pelo Gene Hackman, quer seguir a ordem imediatamente, o oficial interpretado pelo Denzel questiona a decisão. E o conflito dentro do submarino vira uma verdadeira batalha psicológica. Dirigido pelo Tony Scott, o filme entrega suspense, tensão e atuações memoráveis do começo ao fim. É o filme clássico Maré Vermelha, disponível na Disney Plus. Esse é o Cine Drops com mais uma dica pra você. Até mais!
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0: Momento Velharia, o dia de hoje na história da música. Em 1977, Bob Marley e os Wailers lançavam aí o álbum Exodus, considerado uma obra-prima do reggae. O disco rompeu com as barreiras do reggae tradicional ao misturar blues, soul, funk e rock. E neste álbum tem essa faixa aqui, ó, que quando toca, todo mundo canta junto. Three Little Birds, pra matar a saudade no Momento Velharia desta quarta-feira.

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1: Jean Giovanni, Bruno e Marrone, Me Faz Te Odiar. É mais uma das novidades da programação Outono Inverno Gazeta. 17 minutos faltando para 5, 20 graus de temperatura, tempo firme. Bora interagir com a galera.
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1: WhatsApp premiado 99183-6300. Hoje com sorteio de um kit saúde, né? Kit saúde Mauro Mazzucchi, com frascos de vitaminas aí para cuidar muito bem da sua imunidade, beleza? Ainda dá tempo de você participar, nome completo, bairro e a sua música preferida aqui no nosso WhatsApp para concorrer. Gustavo, toca aí Romance no Deserto. Abraço do Alisson. Valeu, Alisson. Abraço aí, meu querido. Obrigado pela audiência. Obrigado pela sugestão. Grande Fagner para matar a saudade aqui a pedidos do Alisson. Boa. O Joaquim Fernando também tá participando com a gente para concorrer ao kit do Mauro e ouvir Mundão Moderno. Mandando abraço aqui para os amigos e clientes do Dog da Lemoa. Valeu, Joaquim. Aquele abraço aí, meu bruxo. Obrigado pela audiência. Um salve também lá pra galera, né, do Dog, o famoso Dog da Lemoa, né, Joaquim? Abraço aí, queridão. Obrigado pela audiência, obrigado pela parceria. Boa tarde, quero participar do sorteio e ouvir Coração Pirata com Eduardo Costa. Abraço do Nene Folds. Fala, Nene, como é que tá, meu querido? Abraço aí também, parceiro. Obrigado pela audiência, obrigado pela sugestão pra curtir, pra cantar junto com Eduardo Costa nesta quarta-feira. Quarta-feira do sofazinho, quarta-feira love. Vai muito bem, né? Eduardo Costa com a regravação, com a releitura de Coração Pirata do grupo Roupa Nova. E pra fechar mais uma sequência do ouvinte, o pedido da Amanda, do bairro Sommer. Oi, Amanda. Amanda que também quer concorrer ao kit e ouvir Cristiano Araújo com Você Mudou. Pô, se puxou, hein, Amanda? Essa é pra arrepiar, essa pra emocionar a galera aqui no Mistura Fina.

Ô paixão, hein? Pra judiar o coraçãozinho, nosso eterno Cristiano Araújo, com Você Mudou. Fechando aí mais uma sequência de muita música boa, pedidos do ouvinte aqui no Mistura Fina. Intervalinho chegando e já já tem o quadro Música Nova pintando por aqui.

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3: É hora de lançamento na Gazeta. A música nova de hoje é do cantor Di Ferreiro, com a participação da cantora Jenny Mozzello. O nome do som, Deixa Sonhar. Ficou bem bacana esse som aqui, convido você a dar volume e curtir com a gente. Lançamento de Di Ferreiro na Gazeta. 7 para 5.

0: É a mistura de sucessos mais top da sua tarde, rolando aqui na programação da Gazeta FM 92.9, Puff Daddy com I'll Be Missing You. Ainda teve Léo Balbinotti com Danilo e Davi, Número Chato. De Janeiro a Janeiro com João Gomes. E ainda Maroon 5 com Makes Me Wonder. E o novo som do Di Ferreiro, né? Foi a música nova do dia. Di Ferreiro na programação da Gazeta, para você curtir, para ficar por dentro, né, dos lançamentos aí do mundo da música. 5 e 9, mistura fina, até às 5 e meia da tarde, sempre num oferecimento de Coprel Telecom, internet, TV e telefonia com quem investe na nossa região, hein? 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
0: Trazendo mais um boletim da previsão do tempo aqui no Mistura Fina. Quarta-feira, véspera de feriado, com um tempo bom na região, né? Em Carazinho, o dia começou com a mínima na casa dos 11 graus, a máxima bateu nos 21. No momento, temos 19 aqui na região do bairro Boa Vista, com o solzinho ainda brilhando lá fora. Para a noite de hoje, as temperaturas devem ficar aí na casa dos 14, 13 graus aqui na região. Para amanhã, quinta-feira, feriado de Corpus Christi. Feriadinho deve ser de tempo aproveitável. Mínima de 12, máxima para amanhã vai subir um pouquinho na casa, pode chegar na casa, né, dos 22 graus, também com tempo firme. Sexta-feira, mínima de 13, máxima de 22, também com tempo bom, sol entre nuvens. Sabadão, segue as mesmas condições, sol entre nuvens, mínima de 13, máxima de 22, também sem previsão de chuva. Aí no domingo pode ocorrer uma pancada ou outra de chuva aqui na região, mas não é muita coisa, hein? Não chega a dar nem um milímetro. Essa é a previsão do tempo, então, para os próximos dias aqui na região de Carazinho.

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Temperatura vai caindo neste fim de tarde de quarta. No momento, 18 graus aqui na região do bairro Boa Vista. Tempo firme e há de permanecer assim pro teu feriadinho amanhã, né? De Corpus Christi, feriado, 4 de junho de 2026. E claro que tu vai curtir o teu feriadinho na companhia aqui da Gazeta FM. 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Gente, quem se deu bem no nosso WhatsApp premiado com o kit saúde Mauro Mazzucchi foi o final de telefone. Final de telefone sorteado 5552. Final de telefone 5552 em nome de Yara Marina. Parabéns, Yara Marina. Foi a sortuda de hoje no kit Mauro Mazzucchi, kit saúde, farmácias Glória Associadas. 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Valeu, turma! Eu sou o Gustavo, vou ficando por aqui, porque já já tá chegando Davi Pereira para te fazer companhia com o Top 6, as mais pedidas aí do dia. E o nosso Velharia, segunda edição, às 18 horas. Valeu! Bom início de feriado aí pra todo mundo. Hora, horário de pico agora, galera que tá no trânsito, vai com atenção, né? Vai com cuidado, vai de carona aqui com a 92.9, curtindo muita música boa no teu fim de tarde. Valeu, até mais, tchau!

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2: 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Agora são 17h33.
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1: Sejam todos muito bem-vindos ao melhor fim de tarde do teu rádio. Sequência Fina vai entrando no ar a partir de agora pra gente trazer as músicas mais pedidas aqui do ouvinte Gazeta FM. 991836300, pode seguir inclusive mandando a sua mensagem pra gente. Faremos o possível para atender vocês. São 17,36, temperatura de 19 graus aqui em Carazinho, fim de tarde muito agradável, véspera de feriado, e a gente vai aproveitando por aqui com música boa, informação, conteúdo e muita positividade aqui nas ondas da nossa Gazeta FM, a rádio número 1 de Carazinho. Eu sou Davi Pereira e te faço companhia aqui nesse fim de tarde com música boa e com as campeãs de audiência da Gazeta.
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1: Começando com a sexta posição, Shakira e Burna Boy com

0: Isso aí, o nosso Sequência Fina, trazendo as mais pedidas e tocadas aqui na programação Gazeta FM, véspera de feriado. Esse é o som do BTS com Swim. A gente ouviu Calcinha de Renda, Panda e Gustavo Lima no top 4. Top 5, Cleiton e Romário e Zé Neto Cristiano, Não Namore. E a gente abriu hoje com Daí Daí, música da Copa, né? Com Shakira e Burna Boy. São 17 horas com 48, temperatura de 19 graus em Carazinho, nesse entardecer de quarta-feira. Agora 17h48, né? Já falei. E a gente segue aí com a nossa Sequência Fina, trazendo as músicas pedidas e tocadas aí do nosso ouvinte. Você que tá no trânsito aí, atenção, cuidado, né? Hora do rush, trânsito tá bombando aí no centro de Carazinho, véspera de feriado, o pessoal aí tá louco pra ir pra casa, mas mantenha calma, mantenha bastante atenção, principalmente em alguns pontos aí da Avenida Flores da Cunha e também na região mais central, né? Avenida Pátria, Bernardo Paz, Pedro Vargas, Venâncio Aires, é bastante movimento aí nessas regiões, né? Também a Expedicionário Claudino Pinheiro, bastante movimento. Aí Itararé, Avenida Mauá. Vai tranquilo aí, vai de boas e vai curtindo a nossa Gazeta FM todos os dias, em todas as plataformas aqui com você, né? A gente tá junto aí através do site gazeta670.com.br. Tem o aplicativo Portal Gazeta disponível nas plataformas. A gente tá na Alexa também, só dá o comando pra ela aí que tu vai ouvir a nossa programação. Então chega junto aí, muita música boa pra você aproveitar e tem muita informação. Daqui a pouquinho a gente vai atualizar a previsão do tempo. Previsão aí de tempo seco pra amanhã. O pessoal vai poder aproveitar bastante aí esse feriado. Máximas aí chegando a bater na casa de 22 graus. Vai ser bem parecido com hoje. Como eu falei, daqui a pouquinho a gente traz mais destaques. Antes está chegando a top 2 de hoje.
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0: Top 2 de hoje com o Irmão da Lua, Amigo das Estrelas. Zezé de Camargo aparecendo mais uma vez aqui na programação. Bom fim de tarde, bom início de feriado aí, galera.

0: Gente, fechando nossa sequência fina de hoje, Rogério Magrão e banda, o coração pirou, e na top 2, Irmão da Lua, Amigo das Estrelas com Zezé de Camargo. 3 minutinhos para as 18, temperatura de 18 graus, e assim a gente fecha o sequência fina. Na sequência tem Drops Gazeta News, informações com o colega Alessandro Tavares, e já já eu tô de volta para animar aí esse teu início de noite ao som do nosso Velharia Segunda Edição, fazendo uma viagem no tempo. Fica ligado aí!
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2: E na próxima segunda e na terça-feira, a agência do Cine de Carazinho fará mais uma edição do Feirão de Empregos, desta vez com foco em frigoríficos da região. Na segunda-feira, a empresa Somave de Passo Fundo vai estar ofertando 20 vagas para auxiliar de produção. O expediente será de segunda a sexta e, como critério, é necessário ter apenas ensino fundamental incompleto. O horário das seleções da próxima segunda-feira serão das 8 da manhã até as 11h45. Já na terça-feira, será a vez da empresa BRF de Marau fazer seleções junto ao Cine. Também há um bom número de vagas. A empresa também busca operador de linha de produção. As entrevistas para a BRF na agência do Cine acontecem no horário das 8 da manhã às 11h45 e à tarde na terça-feira das 13h30 às 17h. O salário inicial é de R$ 2.061,40, mais cartão alimentação no valor de R$ 320, além de benefícios. Os interessados devem comparecer na agência do Cine de Carazinho na segunda e na terça-feira para as vagas. Esse é o Drops Gazeta News e a gente volta em seguida com mais atualizações para você.
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3: No ar, Cine Drops, trazendo hoje uma das séries policiais mais elogiadas do ano. É a série Task, da HBO, que acompanha um agente do FBI, vivido pelo Mark Ruffalo, que lidera uma força-tarefa para investigar uma série de assaltos ligados ao tráfico de drogas nos arredores da Filadélfia. Mas o diferencial da série está justamente nos personagens. O líder dos crimes é um homem aparentemente comum, pai de família e morador de um bairro operário, o que torna tudo ainda mais complexo. Criada pelo mesmo nome por trás da premiada Mare of Easttown, Task mistura suspense, drama e investigação criminal de um jeito intenso e muito realista. Task está disponível na HBO Max, uma das séries mais elogiadas do ano, também aqui no nosso Cine Drops. Até mais!
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0: apenas mais um minuto. Vai começar o Velharia.
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0: Vamos lá, né? Começando o nosso Velharia, segunda edição, trazendo música boa pra você e recordando os grandes clássicos do passado aqui nas ondas da nossa 92.9 FM. Muito obrigado pela audiência e a gente começa hoje com Toto, Hold the Line. 18 e 2, obrigado aí pela companhia.

abrindo o nosso Velharia Segunda Edição de hoje com Total Holdline. Música boa pra você recordar o passado na hora do Rush. 18:06, temperatura de 18 graus. Eu sou o Davi Pereira, sigo na tua companhia por aqui. Vamos lá, né? Trazendo música boa, informação, bastante conteúdo pra aproveitar essa véspera de feriado da melhor forma, pra trazer aquele ânimo. Vai ter pessoal que vai emendar feriadão. Então chega junto aí, manda tua mensagem, já pede aquele clássico que não pode faltar. E eu já quero mandar um abraço lá pro Ricardo, de Não Me Toque, né? Tá junto com a gente aí, sempre na escuta da Gazeta, tá na estrada acompanhando a programação. Pediu pra tocar uma do Led Zeppelin. Já separei por aqui pra gente ouvir na sequência. Obrigado aí pela carona, Ricardo. Abraço pra ti, pra todo o pessoal aí de Não Me Toque, também curtindo a programação da nossa Gazeta 92.9 FM, com toda certeza a melhor da nossa região. Uma boa hora do Rush aí pra vocês. E pra recordar com Led Zeppelin, tá chegando Rock and Roll. Segue o Velharia, tamo junto aí, gente. Uma boa viagem no tempo.

I Was Made For Loving You. A gente aproveitou para ouvir Led Zeppelin, que é o Rock and Roll a pedidos aí, através do nosso WhatsApp 98363300. A gente sempre faz o possível para atender a todos os pedidos e sugestões musicais que vocês vão trazendo pra gente. Velharia que recorda os clássicos que marcaram a época dos anos 70 até o comecinho dos anos 2000. Tá tudo liberado aí. 18 graus é a temperatura em Carazinho. Comecinho de noite de quarta-feira com cara de sexta, véspera de feriado. Então bora aproveitar aí com a gente, manda tua mensagem, conta onde tu tá ouvindo a nossa programação. E aí, tá em casa já, tá aproveitando, vai fazer feriadão, tá trabalhando, tá nativa, tá circulando aí na hora do rush? Manda pra gente aí, tira um tempinho, né? Manda áudio, manda texto, pede música e bora interagir aí com o Velharia até as 19 horas, trazendo muita música pra você recordar o passado. E daqui a pouquinho ainda a gente vai trazer por aqui o F5, atualizando os principais destaques dos portais de notícia. Seguimos agora, grande clássico da música nacional, RPM com Rádio Pirata. Música.

0: Titãs e a Sonífera Ilha, 18 horas 26 minutos, temperatura de 18 graus em Carazinho, tá na hora de atualizar.
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0: Com os principais destaques do mundo, do Brasil, também aqui da nossa região. E Rubio fala sobre desbloqueio de ajuda dos Estados Unidos à Ucrânia e alerta para risco de escalada na guerra contra a Rússia. Congresso que aprovou uma ajuda militar de US$400 milhões para Kiev, mas ela precisa ser repassada pelo Departamento de Defesa do governo Trump, o que ainda não aconteceu. Também Trump sugere progresso nas negociações com o Irã. Nessa quarta-feira, ainda na noite de terça, aqui no horário de Brasília, um ataque do Irã causou estragos no aeroporto do Kuwait, deixando um morto e mais de 60 feridos. E também Pentágono contrata condenado por participar de ataque ao Capitólio para setor antiterrorismo, segundo o jornal. Destaques também, Brasil diz discordar dos Estados Unidos sobre trabalho forçado e fala em usar lei da reciprocidade. Também Planalto conta com encontro entre Lula e Trump no G7 na França. O dólar sobe e fecha R$5,06 com novas tarifas dos Estados Unidos sobre o Brasil. Alta de 1,15%. Aqui no estado do Rio Grande do Sul, aprovado o fim da taxa de licenciamento para veículos no estado. A lei ainda precisa ser sancionada. Com 47 votos a favor, os deputados aprovaram, então, nessa terça-feira, ontem, dia 2, esse projeto de lei do deputado Rodrigo Lorenzoni, documento que foi digitalizado ainda em 2019. E também, idoso fica 2 meses preso injustamente após ter CNH usada por criminosos. Destaques aí do nosso F5, sempre atualizando com informações pra você.
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0: Fechou, trazendo informações, e a gente segue aí com o nosso Velharia, agora trazendo mais música pra você que segue acompanhando a gente. Bom início de feriado aí pra você, seguimos com Paralamas do Sucesso, Ska, pra animar ainda mais esse teu início de noite. Valeu!

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Feiraria, segunda edição, junto com você por aqui, trazendo muita música boa, animando aí essa tua véspera de feriado. Agora são 18 horas com 34 minutos. E vamos seguindo com música boa aqui no Velharia, trazendo os grandes clássicos que marcaram época. Tá chegando Mother Talking, que não pode faltar, né, pra começar bem essa noite. Valeu, pessoal, muito obrigado pela audiência. Daqui a pouquinho trago a previsão do tempo.

Smiths com Mother Talking animando a tua noite, começando os trabalhos desse feriado junto com você. 20 minutos faltando para as 19 horas e a gente segue essa viagem no túnel do tempo. Bom demais, né? Recordar boa música e boas emoções aqui nas ondas da Gazeta FM 92.9, todos os dias, 24 horas por aqui, através do rádio e também das nossas plataformas digitais. Acesse o site gazeta670.com.br. Você pode seguir a gente no Instagram, @GazetaFMOficial, @PortalGazetaRS. A gente tá na Alexa, a gente tem site, tem aplicativo, tem de tudo. Você pode ouvir aí em todos os lugares, através da internet ou também através do dial aí 92.9 FM. É bom demais, né? Então vamos lá, seguindo aí com informações, atualizando um pouquinho aqui, rapidamente, a previsão do tempo. Agora 17 graus é a temperatura aqui na cidade de Carazinho. Pra amanhã, quinta-feira, nesse feriado, temperaturas agradáveis. Vai ser

É bem parecido com hoje, mínimas inclusive devem chegar na casa de 12 graus, máximas 22, 23, previsão é de tempo seco, sol aparece com poucas nuvens, sem chance de instabilidade, sexta, sábado e domingo deve seguir parecido, sexta e sábado com previsão aí de nebulosidade, mas sem chances de chuva a princípio, então vai ter tempo nublado, bastante nuvens, né, aqui pela nossa região, mas a princípio sem chuva por enquanto. Previsão é de tempo seco para os próximos dias aqui na região de Carazinho. Amanhã vai dar para aproveitar bem o feriado aí. Vai estar aquele calorzinho aí durante a tarde, fechou? Isso aí, gente. Obrigado aí pela audiência novamente, pela companhia de todos vocês. Vamos seguindo, né? Mais uma sequência. Quero mandar abraços aqui, pessoal que vai participando do WhatsApp. Mandar um abração lá pro Diogo também. Pediu para tocar Metallica com Nothing Else Matters. Valeu, tá no trabalho aí, tá curtindo a nossa programação. Forte abraço para você, Diogo. Obrigado aí pela audiência e pela companhia também aqui nas ondas do nosso Velharia, que vai seguindo agora trazendo uma sequência daquele flashback nacional, né? As músicas que bombaram por aqui, a gente vai trazer de volta na sequência com você. Fica ligado aí. Bora de Marina Lima, Uma Noite e Meia. Essa aqui é boa, hein?

Mais uma sequência de velharia pra você. A gente acabou de ouvir aqui na programação o remix de Bex Black com Los Bravos. A gente teve também por aqui a música do Barão Vermelho, Pense Dance. Isso aí, né? E Marina Lima com Uma Noite Meia. Só música boa, né? Recordando aí esses clássicos que marcaram gerações. Faltando 5 minutos para as 19, eu vou encerrando por aqui, agradecendo aí a audiência de todos vocês. Temperatura de 18 graus aqui em Carazinho. Amanhã tem mais com a nossa programação de feriado, né? Uma programação muito especial aí. A gente vai trazer aquela playlist separada a dedo com velharia, primeira e segunda edição. Vou deixar a última aqui na minha companhia do Velharia e já eu volto com o nosso Play no Hit e os principais destaques aí do Brasil e também do mundo, né? As músicas que estão bombando por aí. Pra começar bem, tem o feriado. Valeu, pessoal. Pra fechar, tem Pet Shop Boys.

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1: E a Secretaria Estadual de Educação lançou para as coordenadorias regionais de educação o desafio de ampliar a quantidade de vagas com turno integral de ensino técnico até o final deste mês. A ideia para a 39ª Coordenadoria Regional de Educação é ampliar a oferta dessa modalidade em pelo menos 4 escolas, como em Carazinho. Entre as 7 escolas da rede estadual, as que teriam estrutura para oferta de tal modalidade, que no caso seriam a Cruzeiro do Sul e Ernesto Nunes, já tem cursos técnicos, desta vez esta possibilidade será destinada para municípios da região. Dentre os municípios estão Santo Antônio do Planalto, Barra Funda, Rondinha e Três Palmeiras. Na próxima semana, os diretores serão chamados para uma conversa se topam o desafio de encaminhar a documentação para ter tal tipo de cursos em suas escolas e nos municípios. Hoje, o Estado oferta um escopo de 14 cursos técnicos, focados em áreas como agronegócio, logística, desenvolvimento de sistemas e de moda. A definição sobre qual curso cada município deverá receber será feita ainda em conversações com as comunidades. Nesta semana também, a 39ª Coordenadoria Regional de Educação recebeu 13 carrinhos para recargas e Chromebooks, investimento superior a R$70 mil. Hoje, 1 a cada 3 alunos já dispõe de Chromebooks das escolas da rede estadual e material adequado para o carregamento destes, que vinha sendo solicitada pela direção das escolas. Este é o Drops Gazeta News e a gente volta em seguida com mais atualizações para você.
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0: 19h02.
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0: E aí, galera, bom início de noite pra todos vocês. Bora lá que tá começando o nosso Play no Hit, uma hora com os maiores sucessos do momento, os hits mais tocados e as músicas que estão bombando nas playlists. 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Bora começar essa noite, tem muita música boa pra você.

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Tá chegando mais uma sequência de música. Uma excelente noite.

0: 19h32. 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
0: Isso aí, as melhores músicas para embalar esse teu começo de noite aqui na Gazeta 92.9. É o nosso Play no Hit das 7 até as 8 horas. Sou eu, Davi Pereira, que vou te fazendo companhia por aqui. Então segue o som, né? Melhor do sertanejo, do pagode, pop rock nacional e internacional. Tem de tudo um pouco por aqui. Você pode participar também através do nosso WhatsApp, o 99183-6300, e seguir a gente lá no Instagram, arroba Gazeta FM Oficial.
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0: 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Tá chegando mais uma sequência de música. Uma excelente noite.
1: Assim, ó.

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Isso aí, gente, de volta aqui no Play no Hit. A gente vai encerrando a nossa programação, mas é claro, né, a Rádio Gazeta aí segue com você 24 horas por dia. Fica ligado, daqui a pouquinho tem mais música, é o Gazeta Night, a voz do Brasil, e você vai seguir acompanhando a gente, como eu falei antes, em todas as plataformas, rádio, aplicativo, site e também na Alexa. Uma excelente noite, a gente se encontra logo mais por aqui. Valeu!

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1: E a Polícia Federal de Passo Fundo, em cooperação jurídica com a Polícia e Autoridades do Paraguai, com apoio da Interpol, deflagrou hoje a Operação 7 Toneladas, com o objetivo de desarticular uma organização criminosa investigada por tráfico internacional de drogas, lavagem de dinheiro e associação para o tráfico. A ação contou com 6 mandados de busca e apreensão e 4 de prisão preventiva no município de Passo Fundo, expedidos pela Vara Federal de Novo Hamburgo. Também foram determinadas medidas de bloqueio de bens e valores, além de sequestro de um imóvel rural no município de Nonuai. As investigações iniciaram-se a partir de uma apreensão de 7 toneladas de maconha pelo 3º Batalhão de Polícia de Choque de Passo Fundo, na zona rural de Nonuai, ainda no ano de 2025. Na ocasião, a droga foi encontrada oculta sobre uma carga ilícita transportada em um veículo que vinha de Ponta Porã, no Mato Grosso do Sul, município que faz fronteira com o Paraguai. Esse é o Drops Gazeta News e a gente volta a qualquer momento com mais atualizações para você.
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2: 20 horas e 2 minutos.
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0: 20h30.
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